Muito obrigada! Obrigada, meus amores. Toda reverência. Deus abençoe. Fui!

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0: plantas estão. 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

Olá, vidas a todos, caros estimados ouvintes, bons dias. A partir de agora, aqui na sua companhia, vai ficar o locutor Miguel Paredes, nestas próximas 3 horas, aqui até bem próximo das 11. Emissão que começou então com o tema de Júlio Pereira, com o tema Miradouro. E aí, caro estimado ouvinte, também então dar um bom dia, fazer parte aqui então ao escuta da emissão, para todos vocês que estão aí do lado de fora dos Audio Media Players. Bons dias, caro estimado ouvinte, bons que estejam todos aí, ter um excelente sábado, hoje 6 de junho de 2026. Saímos lá todos aí, aqui da sala de chat, um grande beijinho para a nossa colega Doutora Locas, no teu coração, um abraço e o nosso Tuguinha Boy, um beijinho para a nossa moderadora Luana, que entrou hoje para junto de nós já alguns segundos, beijinhos para ti Luana, com muita alegria e paz e saúde. Um abraço aí para o nosso Lucas 27, sempre ouvinte muito regular nas emissões, chuchu das emissões, que ficou aqui a noite toda a dormir, ele deve fazer companhia ao nosso Tuguinha, para o Tuguinha não ficar sozinho, não é? Acredito que sim. Um abraço, Tuguinha, bons dias. Um abraço, Chuchu, bons dias. E bons dias, Tita. Com um beijinho no teu coração também, com muita alegria para a saúde. Hoje escolheste som de fundo para os meus discursos aqui na Laboratório Portugal Online, Forgotten. Nunca, ou seja, quer dizer, não esquecer, não é? Venham todos aí, muita música vai rodar e venham aí as vossas participações. Já, aliás, já tenho aqui duas pendentes, uma que até ficou esquecida na minha missão das 17 e que vai rodar logo de seguida, e depois roda outra que é do dia de hoje. Por isso, caro estimado ouvinte, venha participar da emissão. Aliás, eu também posso fazer já aqui exceção para até quem queira até experimentar falar comigo em direto. Tiro aqui 5 minutos da emissão e podem falar comigo aqui em direto. Para além de, caso queiram pedir um tema antes de falarem comigo, peçam um tema antes e depois dizem o locutor quer falar consigo. E então, abrimos aqui uma chamada aqui digital através do Messenger Facebook. Quem estiver a ouvir através do Messenger de Facebook terá que fazer então a sua. Terá que mudar essa indicação, que eu pretendo falar em direto aqui na emissão. E quem estiver aqui na sala de chat queiram falar comigo em direto, terão que me dizer. Se forem, posso até facilitar aqui o meu número. Somente aqui nos privados, da quem quiser falar aqui na emissão em direto, por isso pode facilitar o meu número. Somente a quem quiser participar na emissão terão que me dizer que o locutor quer falar consigo. Eu faculto o número e fazemos aqui uma conversa de 5 minutos aqui com o locutor de serviço. Hoje, Miguel Pereira, até às 11 horas, estúdio em Mies Brás, Street de Santarém. Uma cena nova que quero experimentar aqui com vocês para ter aqui mais um bom ambiente aqui entre locutores e ouvintes, por isso às vezes é bom fazer assim um bocadinho diferente. Vamos à música, hoje a emissão toda vai ser praticamente vai rodar músicas em português, a música do nosso coração, a música do nosso país, nossa pátria, a música que encanta os nossos imigrantes que certamente nos ouvem espalhados por esse mundo fora. Este som, logicamente, é o som de fundo, que eu realmente uso, por isso é que está em baixo volume, mas vai rodar muita música em português durante estas 3 horinhas, por isso venha daí. Podem pedir músicas de outros estilos, logicamente.

música que queiram pedir, podem pedir. As minhas escolhas musical, se não houver dedicatórias, é que será em português. Hoje, estas horas da manhã, gosto de apostar na nossa fantástica música, porque temos também músicas muito bonitas em Portugal.

0: Vamos então começar bem então o tema aí já de seguida vai para os nossos imigrantes e demais ouvintes que nos ouvem pelo player, uma vez que estou a abrir o programa de emissões de hoje, o dia de hoje. Vamos ficar com o conjunto Maria Albertino, a música vai para os nossos demais imigrantes que ouvem pelos players, um abraço para todos e vai redar tão precisamente o título da música, O Imigrante, para todos os ouvintes, vamos lá.
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2: Bom dia, Beto.
3: Olá, Miguel, novamente. Miguel, vou pedir mais uma musiquinha aí, que se acaso vocês me têm bem desse lado. Fica mais um tema, eu sei, hoje, para todos nós estamos aqui na sua companhia. Muito obrigado, um grande abraço, Miguel. Bom fim de semana, até à próxima, se Deus quiser. Obrigado.
2: E assim o prometido a vida e claro esta dedicatória do nosso estimado ouvinte Pedro Mendonça, que já mandou a dedicatória de hoje, mas esta ficou esquecida ontem por quase afma aqui da emissão e quase a emissão fechada e tudo, não dei conta desta dedicatória. Por isso o prometido a vida disse-lhe ele que passava logo de seguida na emissão da manhã e aqui está. Pedro Mendonça, um grande abraço para ti, já vou passar a tua dedicatória de hoje daqui um bocadinho. Então, para a tua dedicatória que ficou ontem esquecido, vou escolher aqui um tema, olha, vais ficar aqui este tema, que é... Deixa ver aqui, um tema de todos aqui para o nosso Beto Mendonça. Olha, Beto Mendonça, deixa aí com a Rosinha, ficas com a Rosinha, descasca-lhe a banana, anda lá, vai lá descascar a banana para meteres mais potássio aí no teu corpo, não é? Força, Beto, abraço, com a Rosinha, descasca-lhe a banana, vai lá.
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0: E sempre a bombar música a tocar, e esta foi toda a dedicatória que ficou ontem, infelizmente, por sair do nosso Pepe Endonça. Então está aqui passada com este tema que escolhi da Rosinha, descasca-lhe a banana. 8 horas e 18 minutos, hora portuguesa, o mesmo horário na Ilha da Madeira, menos uma hora nos Açores, mais uma hora na Europa Central. Continuando aqui com a música sempre a rodar, sem parar, vamos então rodar aqui o próximo tema que vai para a nossa locutora Anocas. Anocas, vais ficar com o próximo tema que veio próprio escolher para pôr a rodar para ti, com um beijinho no teu coração. Mas a Anocas, que é uma locutora fantástica, todos os dias de manhã, sempre a dar-lhe o pequeno almoço, com boa música e muita alegria. Engraçado, contei outro instinto de ouvir-te. Até pus lá o lado dos funcionários do meu sistema de descarregar, que até se viraram a dançar com as músicas que estavas a passar. É verdade absoluta. Só não pude filmar e coisa, porque eu próprio estava a proceder ao processo de descarga e tinha que estar atento, pensei que não deu para fazer o vídeo. E pois, lógico, pensávamos que estamos dentro das fábricas, gente, na maioria dos sítios não pode fazer filmagens, por isso são políticas dos clientes, a gente não pode fazer nada. Mas foi engraçado que eles perguntaram logo. E tem uma razão. Dois funcionários precisamos todos ali dançaram. Foi mesmo fantástico. Anocas, para a nossa locutora Anocas, que de forma regular faz aqui missões sempre de manhã e às vezes a meio-dia também quando ela pode, mas sempre missões muito fantásticas, sempre com alegria, sempre com muita ternura também na voz e sempre com carinho. Amiga e linda Anocas, vais ficar já seguida com este próximo tema, vai rodar aqui, espera aí. Aqui, arranjar aqui um tema jeitoso para ti. Olha, é para começar a mexer o cabedal, olha, é para começar a mexer o cabedal, nema-nos, que os nema-nos, mexe tudo, Anocas.
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0: E ficamos então com este tema, lembra-nos, mexe tudo o que foi indicatório que então passei para a nossa Lutero Locas, que está aqui na nossa companhia, sempre a acompanhar as emissões dos colegas, com o Martim Locas, claro, da energia nas limpezas e ao mesmo tempo vais fazendo aí as tuas danças com o aspirador, como disseste há bocado. E já vou continuar aqui com uns atrás dos outros. Já sabem que a partir das 9 eu vou fazer a leitura dos signos do Zodíaco. Como hoje é uma emissão alargada até às 11, por isso faço leitura de um signo por cada intervalo de músicas. Uma vez que vou fazer partidas novas, até para haver mais ouvintes que estejam na escuta e que queiram ouvir o que reserva os astros dos signos do Zodíaco. Por isso, já sabem, partidas novas, começo a fazer a leitura dos signos referente ao dia de hoje. E claro, para todos aqueles que gostam de experimentar os números da sorte, já sabem, também os vou divulgar. Vamos então a mais uma dedicatória.
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2: Olá, bom dia. Bom dia, aqui é o nosso amigo Dr. Miguel. Miguel, tenho uma feliz abençoada sábado com votos de uma boa missão. Assim, Miguel, quando for possível, uma musiquinha ao seu gosto para todos nós que estamos aqui na sua companhia. O meu muito obrigado, começando uma boa missão. E é o seguinte, Miguel, é você servido aqui um cappuccino, ou um cafezinho, ou um chazinho? Tem sim, aproveito que eu estou aqui na beira da cozinha, estou a pôr a chaleira a rir. Se você quer beber um cafezinho, ou um chazinho, ou um cappuccino, é só dar aqui um toque, uma mudança, porque mais coisa menos coisa, já vou tirar o bilhete que foi para a escola. Um grande abraço, fui!
0: Ah, amigo Beto, da minha parte, olha, qualquer coisa serve, mas olha, como eu gosto de cappuccino, posso tirar cappuccino aqui para o amigo. Mas lógico, como estou longe, olha, vais ter que beber dois, né? Vais ter que beber um por ti e um por mim. Por isso, olha, amigo Beto, havia um bom cappuccino para ti. E não sei se vais sozinho ou se vais com o pessoal aí da tua equipa, olha, um abraço para eles também. Olha, amigo Beto, para ires tão animado, vais ficar na escuta da voz da Ágata, que é o tema Tá Bonito, Tá Bonito. Hein? Um abraço para ti, Beto, então boa escola hoje, para daqui a bocadinho, né? Vais daqui a bocado então depois ires aprender mais alguma coisa, né? Porque todos os dias estamos sempre que aprender, é verdade. As pessoas podem estar a pensar, mas o Beto Mendonça vai para a escola. Ah, mas não, eu sinceramente não vejo mal nisso, porque se eu tiver que aprender alguma coisa, eu aprendo, e todos os dias eu aprendo. Só para teres uma ideia, Beto, eu de 5 em 5 anos sou obrigado, por lei, a fazer reciclagem das coisas que já sei, por causa de muitas alterações que são muitas vezes feitas a nível nacional e internacional, a nível de leis, de estrada e tudo assim. Por isso, eu de 5 em 5 anos também tenho que ir para a escola. É verdade, não é mentira nenhuma, Beto. Por isso, mas já há pessoal que ficam assim, bem, escola, esta hora, com esta idade. Não. Mas é verdade, não. A escola é para todos. Isso, todos, todo dia é um dia de escola. Todos os dias é o dia de aprender. Umas vezes aprende-se com alguém ensinado, outras vezes aprendemos da pior maneira, às vezes nas coincidências da vida. É verdade. Um beijinho aí para todos que estão na escuta da parte do Beto, da parte das senhoras, e um abraço para os senhores da parte dele, e vamos escutar um tema tão que ele pede, vamos escutar a Ágata, está bonito, vamos lá.
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3: E prosseguindo, continuamos sempre com a música uma atrás da outra. Não sei se, espero que o som em voz esteja a sair em conformidade, porque pronto, às vezes isto pode não estar com a perfeição perfeita. Bom dia, Luís, seja bem-vindo aqui à Sala Chato Web Rádio Portugal Online. Bom dia. Bom dia ao nosso coordenador da Rádio Tosse Arábia, também que se juntou a nós. Um grande abraço aí para a Suíça. Não sei se está muito frio ou se está muito calor. Aqui para baixo posso adiantar que a partida, olha, não consigo saber aqui as temperaturas, mas está fresquinho, aqui está fresquinho também, está meio nubladito, por isso bem, um abraço para toda a Saraiva, com tudo bom, para toda a família também, e por isso, amigo Tó, chegaste, sentaste e vais ficar com o próximo tema que eu vou rodar aqui para, olha, até que para começar a abrir o ritmo mais a família. Que o Carlos Paião marcha do pior das Nicas, rodem segundos, vamos lá.
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0: E ficamos também este tema de uma recordação do nosso estimado músico que já nos deixou bastante tempo, de 1988 para cá, mas deixou muita obra a nível musical. Claro, estou a falar de Carlos Paião, que este macho do Pio das Nicas foi para o nosso corno da rádio Tossa Rega.
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0: E a verdade aqui nas dedicatórias que também tem mais um pedido aqui da parte do nosso ouvinte Fernando Jesus, que está a ouvir a emissão por player. Um grande beijinho para si, bons dias, Fernando Jesus, que escreveu assim na dedicatória: bom dia amigo, você pode passar uma música para você e para vocês todos da rádio e auditório, ao seu gosto, por favor. Obrigado, beijinhos. Fernando Jesus, com um beijinho no teu coração, amiga, e que esteja então um dia bem fantástico junto de toda a tua família e amigos, onde quer que estejas, quer que te encontres. Amigo, agora vou escolher este tema dos DNA com o tema Alô Morena. Rodem segundos, dentro de segundos para ti e para todos os demais que estão aí na escuta, e da nossa parte te agradecemos a tua participação. Bem, vou lá.
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4: Verdade, esta é a sua rádio, o Web Rádio Portugal Online, a Rádio dos Afetos, a rádio que interliga você ouvindo ao mundo pela internet, 24 horas por dia. Uma rádio que sempre lhe acompanha, de manhã, tarde e noite, com emissões regulares durante a semana e também ao fim de semana. Durante a semana, logicamente, é sempre um locutor de 2 e 2 horas a fazer-lhe companhia, por norma, entre as 9 e as 23, às vezes de forma ocasional é das 7 às 9 e de forma ocasional das 23 à 1. É só ir estando atentos aos horários que são publicados, por norma, ao domingo, no final do dia domingo para a semana seguinte. E sempre um locutor diferente a fazer-lhe companhia. Ao sábado e domingo, sempre um primeiro locutor que estica um bocadinho a hora, vai das 8 às 11 e depois emissões de 2 e 2 horas até à noite. Por isso, tem todos os motivos e mais alguns para sempre continuar a fazer nós uma das melhores web rádios digitais a ombrear aqui na rede de rádios internet, com todo o orgulho de cada um de nós a fazermos-lhe companhia. Por isso, ouvinte, sempre bem-vindo, sempre você que faz nós sermos a rádio que somos e, claro, estarmos aqui a ombrear já praticamente a caminho, é verdade, a caminho de 12 anos que esta rádio está aqui a ombrear na internet. E prosseguimos com são 8 horas e 44 minutos da hora portuguesa, a explorar da Ilha da Madeira, mais uma hora nos Açores, mais uma hora na Europa Central. Por isso, vai agora seguir o próximo tema que vai rodar, para quem até agora já participou na emissão, para a Fernanda Jesus, da minha parte, e também para o nosso Beto Mendonça. Para vocês, vai rodar dentro de segundos o próximo tema aqui. Ficar aqui com os Delfins, com um lugar ao sol, roda em segundos, vamos lá.
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0: Sempre a rodar música, a tocar aqui e hoje, logicamente, exceto pedidos, logicamente, se fizerem pedidos outros estilos, não há problema nenhum que eles passam, mas logicamente, esta emissão até às 11 vai ser rodar música, música do nosso coração, música portuguesa. Recordámos na voz de Miguel Ângelo com os seus Delfins e este foi magnífico Um Lugar ao Sol, que foi o dedicatório minha até, para quem até o momento tinha participado na emissão, Fernando Jesus e Beto Mendonça, com um beijinho para a Fernanda e um abraço para o Beto. Quase atingimos as 9 horas, hora portuguesa, 9 minutos pelo menos, e mais uma dedicatória que é especial. Esta dedicatória é especial. Porque alguém tem que estar aqui na escuta. Luana, Luana, Luana. Aqui o Chuchu pediu para até dar aqui um grito. Mas eu não posso gritar muito alto. Vocês, são os vossos tímpanos, vão para o galheiro, não é? Sintra, bons dias. Seja bem-vindo aqui à Sala de Chato em Braga, Portugal Online. Juntam-se a nós também o nosso ouvinte Lenny. Também a nossa linha. Beijinhos, Lenny. Bom dia. Também o Tino, que já está há alguns minutos aqui na nossa companhia, seja bem-vindo também, Tino, aqui à Salto Chato, em Rádio Portugal Online. Eu vou aguardar que a Lana dê aqui arde da sua graça, porque é uma dedicatória especial para ela. Por isso, Lana, diz alguma coisa, vem aqui a essa linha, diz assim, estou aqui. A Lana ela disse que estava lá entretida a fazer as normal, está a fazer as suas tarefas domésticas, não é? Já sabes que nem toda a gente está só agarrado ao computador e a teclar e ouvir música, né? Algumas pessoas estão a fazer tarefas domésticas, uns a aspirar, outros a lavar, outros se calhar até já estão a fazer o almoço, embora seja ainda muito cedo, mas pronto. É assim. Oh, Chuchu, tu vais ter que agarrar na corneta e mandar um grito à Luana, né? Se é para ela ouvir, ela até agora não disse nada. Fui ao café. Oh, Chuchu, estou a sentir portagem, então vou aguentar a tua dedicatória daquela desse sinal de vida e vou passar aqui um tema próximo, de seguida vai para os que estão aqui na nossa companhia, os Jesulinhos da sala. Olha, vai para ti também, Chuchu, com o braço, vai para a Lénix, juntou a nós, o Sindra também, para ti e Paulinho. Para vocês, vai rodar dentro de alguns segundos. Próximo tema que escolho do Levanta o Vestido, da Zona 5. Vamos lá.
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0: E ficámos com esta zona bem mexida de Zona 5, este grupinho que foi formado ali nas zonas da Amadora e que está a fazer grande furor aí no mundo da música nacional e, claro, já aí roda aí com muito sucesso aí pelo país e também pelo mundo também. Com este tema fantástico que foi o tema que os lançou no mundo da discografia e da música, Levanta o Vestido, que acabamos de ouvir há alguns segundos. Aqui já com duas dedicatórias pendentes, uma que depende daqui do sinal de alguém, né? Porque foi uma dedicatória feita aqui pelo nosso amigo Chuchu, mas ele é a música para a Luana não responde, por isso vamos aguardar um bocadinho, ele também não se importa, também até às 11 horas ainda há muito tempo, pela certeza é que ainda vai dar sinal de alguma coisa, né? Chuchu, por isso aguardamos mais um bocadinho. Enquanto aqui a tratar de uma segunda dedicatória, aqui passar mais um tema que vai rodar dentro de segundos, vai para todos os meus colegas locutores que estão. Aqui está o nosso Tossa Raiva, o nosso presidente e também a nossa locutora Anitta. Mas vai também para todos os meus colegas que estão certamente a ouvir pelo lado de fora, pelo lado das aplicações móveis, como também eu também muitas vezes faço também quando não é possível estar aqui. Por isso, para os meus colegas locutores, vai rodar em segundos, juro na voz dos UHF. Vamos escutar os UHF com a minha geração. Roda em segundos, vai lá.
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0: E vamos estar prosseguindo já de seguida, então, de passar a lançar as dicatórias, começar então aqui com a leitura dos signos do Zodíaco para o dia de hoje. Hoje estamos a 6 de junho de 2026, como a missão vai até às 11, por isso vou fazer a leitura um signo por cada intervalo de música, por isso vamos começar já de seguida com o signo de Carneiro para o dia de hoje. O Carneiro, para 6 de junho de 2026, tem a seguinte inscrição para hoje, a carta do dia, a Roda da Fortuna, que significa sorte em movimento. No amor, combata a rotina na relação, seja mais criativa. Saúde, os sumos naturais de fruta são uma ótima forma de ingerir vitaminas, inclua-os na alimentação. No dinheiro, pague as contas sempre a tempo e a horas, primeiro as obrigações, depois o lazer. Números da sorte para os signos de Carneiro são os seguintes: 10, 25, 17, 49, 23 e o número 2. Para os signos de Carneiro, boa sorte com os números. E depois de escutar então o tema do jogo EF a minha geração, terminou de tocar já alguns segundos. Vamos então às dedicatórias, agora a próxima que vai rodar em segundos.
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0: Que é da parte do nosso ouvinte Chuchu das Emoções, que veio aqui fazer então o seu pedido, vamos aqui até perguntar se podia pedir, logicamente disse que sim. Ele então mandou o tema musical que pede para dedicar com um beijinho muito grande para a nossa moderadora Luana. Para ti, Luana, da parte do Chuchu das Emoções, vai rodar em segundos o tema que ele escolheu exclusivamente para ti, da Rosinha, com o tema Liviti. Roda em segundos, vamos lá.
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2: E perseguimos com 19 horas e 12 minutos, hora portuguesa, a mesma hora na Ilha da Madeira, menos uma hora nos Açores, mais uma hora na Europa Central. Depois de escutarmos os Livity com o tema Rosinha, música que foi exclusiva da parte do Chuchu das Emoções, para a nossa moderadora Luana com um beijinho na bochecha. E já de seguida prosseguimos então com mais um signo do Zico que vai ser lido para o dia de hoje. Já de seguida está o signo do Touro. O signo do Touro para o dia de hoje tem sim descrição, carta do dia O Mundo, que significa fertilidade. No amor, converse mais com o seu par e a relação dará novos frutos. Na saúde, evite estressar no trabalho, leve tudo com calma e proteja a sua saúde. No dinheiro, finanças estáveis, aproveite este momento. Números da sorte para os signos de Touro são os seguintes: 2, 14, 27, 29, 32 e 43. Para os signos de Touro, boa sorte com os vossos números. E já estou-se a nós alguns minutos, Alicia, beijinhos, bons dias, obrigado. E também o nosso moderador Izanete e Fernandete, nossos moderadores, bons dias, sejam bem-vindos também.
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2: E nas dedicatórias, já vai para a próxima dedicatória proveniente da minha colega, a doutora Mocas, que vê que é uma privada escrever assim. Olá, colega, passa um lindo tema para tu com votos de emissão e com muitos beijinhos para ti e também para todos que estão na escuta. Um beijinho para todos da nossa doutora Anocas ou Anitta. Ela já mudou outra vez o nome, outra vez. Pronto, fica feio ficar com os dois nomes, Anitas e Anocas. Pronto, sempre deste aí o teu nick. Ele fica giro na mesma. Anocas ou Anitta, Anitta ou Anocas, então eu escolho este tema que vai rodar, que é um tema que eu gosto imenso de ouvir nas minhas viagens. Os Turvante, na voz de Luís Represas, com este bonito tema 125 Azul, Rolling

E prosseguimos, como são 9 horas e 21, hora portuguesa, mesmo horário na Ilha da Madeira, menos 1 hora nos Açores, ficámos na escuta dos Trovantes, 125 Azul, música que até foi a minha escolha, proveniente da dedicatória da minha colega locutora Anita. Já ponho para a próxima dedicatória, já agora vamos continuar aqui com a leitura dos signos, agora seguir para o signo dos Gêmeos, que tem a seguinte descrição para o dia de hoje: os Gêmeos. Carta do dia, o Sol, que significa glória, honra. No humor, hoje o Sol brilha na sua vida, enche o seu par de atenções. Na saúde, previna o envelhecimento precoce, comendo aveia ao pequeno almoço. No dinheiro, mantenha a determinação e alcance a glória e nível profissional. Números da sorte para os signos de Gêmeos para o dia de hoje: 4, 13, 27, 29, 31 e 49. Para os signos de Gêmeos, boa sorte com os vossos números.

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1: Olá, nome é Pedro Miguel. Miguel, vou pedir esta música, se você consegue baixar e compartilhar com todos nós que estamos aqui na sua companhia. Também muito obrigado, um grande abraço, continuação de uma boa missão. Batmanonça, encontra-se na escuta. Fui, obrigado.
2: Da minha parte, mais uma vez, muito obrigado, Beto Mendonça, por mais uma participação que fizeste aqui. Desta vez, veste com um tema específico e é um tema que tem muito simbolismo para muitas vezes, muitas alturas do nosso percurso a nível de vida, tanto profissional como pessoal. Beto Mendonça, então, deixa este tema que vai rodar em segundos, o Trap da Pista, com o tema Carta para Mim Mesmo. Roda em segundos a parte do Beto para todos nós. Muito obrigado, Beto Mendonça, pela tua participação.
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0: E ficámos então com este fantástico tema, pedido do nosso fantástico ouvinte Pedro Mendonça, este trap da pista com esta carta para mim mesmo, da proveniente para todos nós da parte do Beto. Mais uma vez, obrigado Beto pela tua participação.
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0: Quando estamos praticamente a atingir as 9 horas e 30 minutos, provavelmente alguns segundos, é a hora portuguesa, vamos morar na Ilha da Madeira, mais uma hora nos Açores.

0: Continuando com a leitura dos signos, já foi lido os signos de Carneiro, Touro e Gêmeos. Vamos agora para a leitura do signo de Caranguejo. O signo de Caranguejo para o dia de hoje, 6 de junho de 2026, tem a seguinte descrição. Carta do dia, Valete de Espadas, que significa vigilante e atento. No amor, faça uma escapadinha romântica com o seu par. Dará um novo impulso à relação. Na saúde, controle a tensão arterial tomando chá de alecrim, diariamente. No dinheiro, possível viagem de trabalho, dê muita atenção às suas tarefas. Números da sorte para os signos de Caranguejo são os seguintes. 7, 22, 29, 33, 45 e 48. Para os signos de Caranguejo, boa sorte com os números.
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0: E continuando aqui nas dedicatórias, e fantástico, vocês nem sabem a emoção que eu estou hoje a ter a fazer esta emissão da manhã. É que num espaço de praticamente uma hora e meia de emissão já correu aqui muita participação, muita dedicatória, e isto é bom. É bom porque eu gosto de que vocês participem. Porque já sabem, levam aqui com a artilharia que eu tenho aqui de música, vai umas atrás das outras. Chuchu das emoções, vem aqui fazer as honras mais uma vez, vem aqui fazer mais um pedido para dedicar desta vez agora a música vai para a Lini. Acho que a Luna deixou de dar beijinhos na bochecha ao Chuchu, então agora é a Lini que leva com os beijinhos na bochecha parte do Chuchu. Então o Chuchu escreve assim, caro amigo, mandei este tema para a nossa ouvinte Lini com o tema de Barros de Alencar, com o título apenas 3 minutos. Com jocas, veja lá como é que ele vai beijar a Lini. Com beijinhos na pontinha do nariz. Isso na pontinha do nariz é esquimó ou emoções. Isso não é beijinho, tem que ser roçar o narizinho, como fazem os esquimózinhos, né? É assim mesmo. Vamos escutar então o pedido dos Judas de Emoções para a Lini. Barros de Alencar, apenas 3 minutos. Judas de Emoções, obrigado pela participação.
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0: 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Escute. 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

E ficámos com este fantástico momento também de romance, porque também é preciso, logicamente, as músicas românticas também são bonitas, mesmo nesta altura. E claro, ficou em que. É complicado, não é? É complicado, pessoas antigamente namorava só o telefone, mas quando acabava a moeda, lá ia a chamada, poca tanto, como diz o outro, e pronto, e alô, alô, alô, está bem, mas a chamada estava desligada e pronto, já estava tudo acabado. Hoje em dia não, o problema já não é na moeda, agora o problema é na rede, a gente está a falar e o outro lado parece, e às vezes o outro lado parece que ouvimos assim uma frigideira a fritar, torti, torti, torti. É verdade. Antigamente era a mesma moeda, era. Acabava a moeda, isso. Mas antigamente era mais reta. Acabava a moeda, acabou. Não havia mais para ali para ninguém. Agora é mais complicado, que a gente tem, pode, mas estamos ali. Parece que está alguém a fritar salsichas no outro lado. E é assim. Bons dias, colega Marco, abraço, meu grande colega nosso, locutor aqui, que por norma sempre está aqui na nossa companhia, na maioritária das vezes horários à noite, abraço para ti, Marco, também juntou-se a nós, nosso ouvinte, também regular nas nossas emissões, o Prince, bons dias, cara. Então, já disse boa noite, epá, eu não estou trocado, a sério, vocês não liguem a coisa. Prince, bom dia, Marco, e bom dia, Prince, sejam bem-vindos aqui a Salto Chato Web Rádio, Portugal Online.

Continuando a leitura dos signos, já de seguida, quando são 9 horas e 38 minutos, hora portuguesa, vamos lá proceder já com o signo de Leão. O signo de Leão para o dia de hoje, 6 de junho de 2026, tem a seguinte descrição. Carta do dia, 8 de espadas, que significa crueldade. No amor, esqueça o passado de uma vez por todas. Abra a porta à felicidade. Saúde. Adie o envelhecimento e ganhe saúde comendo abacate. No dinheiro, no trabalho, evite fazer aos outros o que não gosta que lhe façam a si. Números da sorte para os signos de Leão são os seguintes: 5, 25, 33, 49, 51 e 64. Para os signos de Leão, boa sorte com os vossos números.

0: E agora aí para o tema vai rezar, vai para todos que estão aqui presentes na sala, fazerem companhia, que está aqui uma sala bem animada, bem artilhada, o pessoal todo fantástico, todos aqui no convívio todo construtivo e lá a reinação que também é preciso, boa disposição, porque isto temos que levar a vida sempre nesse sentido. Pensa que por vezes há alturas da vida que por vezes não estamos nos nossos melhores dias, mas temos sempre que combater essa situação. Então, claro, nada melhor do que estar na escuta da emissão, estarem todos entretidos aqui na conversa e fantástico, este assim é fantástico fazer rádio com este ambiente fantástico que está aqui na sala chato, é Rádio Portugal online. Para aqueles que estão a ouvir através dos Audio Media Players, que querem experimentar esta salinha de chato da nossa rádio, porque a nossa rádio tem uma salinha de chato convívio, exatamente, uma salinha mesmo própria, que é, então, é só escreverem aí no vosso pesquisador, chat.com/webradioportugalonline, entram numa salinha toda bonita. Claro, se não tiverem registro feito do vosso nick, vão entrar com o nick automático. É só clicar em cima desse nick que vai ser o primeiro de toda a grelha de nicks, que lá está. Clicam em cima desse nick, alteram o nome e depois um dos administradores e owners aqui, e também moderadores, irão aceitar como membro regular da rádio e pode, para além de estar na escuta da emissão, pode conviver com todos aqui presentes. E também, logicamente, se estiver locutor em emissão, pode também fazer a sua participação, pedir a música da sua preferência. Vamos prosseguir já com a música a próxima que vai rodar em segundos. Então, para todos que estão aqui na salinha, presentes. Rodar em segundos, então, o próximo tema que vou pôr aqui com o. Olha, vai rodar aqui um tema de Vânia Marisa. Vânia Marisa é uma senhora fantástica teclista, uma teclista profissional que roda aí muitos bailes aí por muitas vezes aqui na região centro, centro-norte e centro-sul. Muitas festas que ela faz, e claro, por acaso gosto imenso de ouvir os bailaricos desta magnífica cantora e instrumentista também. Faz uns bailes fantásticos, sempre animada, da animação do princípio ao fim da festa. Por isso, partilho aqui com vocês, está um tema que ela edita e toca nos bares também. Rainha dos teclados, Vânia Marisa, roda em segundos. Vamos lá.
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0: E vamos prosseguindo quando praticamente estamos a 14 minutos, atingimos as 10 horas, hora portuguesa, praticamente a fechar a segunda hora de emissão, aqui na sua companhia, o Dr. Miguel Paredes, aqui estúdio em Mesh Bash Street de Santarém. Contém cá o Cimal 20 aqui na Rádio Portugal Online, a Rádio da sua companhia, a Rádio da sua preferência, a Rádio dos Afetos. 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Continuando com a leitura dos signos, passamos já de seguida para o signo de Virgem. O signo de Virgem para o dia de hoje, 6 de junho de 2026, tem a seguinte descrição. Carta do dia 2 de ouros, que significa dificuldade, indolência. No humor, bom dia para fazer um bom dia para fazer um jantar de família. Reúna as pessoas que ama. Na saúde, pode sentir-se mais cansado. Tire uns dias para repor energias. Dinheiro. Tenha cuidado com certos colegas. Não confie em demasiado. Números da sorte para os signos de Virgem são as seguintes: 8, 24, 31, 42, 52 e 54. Para os signos de Virgem, boa sorte com os vossos números. E agora para todos os ouvintes que meteram like nas minhas postagens desta emissão de hoje que estou a executar aqui no Eberrado Portugal Online, para todos aqueles que foram meter like e deixaram um comentário nos meus posts, nas redes da rádio e também na minha rede social Facebook, vai para vocês verdades sem tempo que escolho, já de seguida dos Sons da Terra, 7 e pico. Continuamos aí com temas bem animados desta manhã de sábado, aqui na sua companhia, o Dr. Miguel Paredes, a comandar a emissão aqui no Eberrado Portugal Online. Vamos lá!
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E prosseguindo já de seguida para mais uma leitura de mais um signo, já de seguida vamos para. Deixa eu ver aqui. Para o signo de Balança. Vamos ver a leitura do signo de Balança para o dia de hoje, 6 de junho de 2026. Tem a seguinte descrição: carta do dia 8 de Ouros, que significa esforço pessoal. No amor, faça um esforço para ouvir os desejos da sua cara metade. Saúde, possível dor nas articulações, coma abacaxi fresco. No dinheiro, pondere fazer uma nova formação. Parar é morrer. Números da sorte para os signos de balança são os seguintes: 7, 19, 25, 27, 39 e 41. Para os signos de balança, boa sorte com os vossos números.

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1: E das dedicatórias, vamos aqui com mais duas participações pendentes. A próxima também vai rodar por diante do nosso ouvinte Prince, que veio aqui fazer as honras ao meu privado. Bom dia, Miguel, e boa missão. Gostava de ouvir este cover de Júlio Iglesias, que compartilho contigo e com todos. Um cover de Júlio Iglesias com o tema Ei, na voz de Zezo, vai rodar dentro de segundos. Por diante a dedicatória do Prince. Por isso, Prince, muito obrigado pela participação.
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1: Eu tenho que mandar música a bombar, porque isto parar é morrer, e não é isso que se quer, logicamente, e praticamente estamos a um minuto a atingirmos as 10 horas, hora portuguesa. Depois de escutarmos este tão cover de Júlio Brezas, na voz de Zezo, com o tema Ei, música proveniente então da dedicatória do nosso ouvinte Prince, que veio aqui ao privado pedir este tema para partilhar comigo e também com todos que estão na escuta da emissão. Mais uma vez, obrigado, Prince, pela tua participação. E agora vem aqui a leitura dos signos, continuando a leitura dos signos do Zodíaco. Já praticamente a maior parte dos signos já foram lidos, de Carneiro, Touro, Gêmeos, Caranguejo, Leão, Virgem, Balança. E agora de seguida vamos para o signo de Escorpião. O Escorpião, para o dia de hoje, 6 de junho de 2026, tem a seguinte descrição: carta do dia que

0: e 38. Para os signos do Escorpião, boa sorte com os vossos números.
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0: E continuando aqui com mais uma participação, da parte da minha colega doutora Anocas, que veio aqui ao meu privado, a pedir aqui um tema exclusivo para o nosso estimado ouvinte Beto Mendonça. Beto Mendonça, a nossa doutora Anocas pede um tema à minha escolha para ti, um tema que ela diz que é dos que tu gostas muito de ouvir. O nosso ouvinte Beto Mendonça gosta de vários estilos, como também gosta de ouvir as músicas gospel, que são as músicas, músicas religiosas. Como ele sei que ele gosta muito de mandar músicas religiosas, vou retribuir para ele, a teu pedido, isto pediste à minha escolha, um tema de Fernandinho. Para o Beto Mendonça, com um beijinho de tua parte, vamos escutar o tema de Fernandinho, Todas as Coisas. Rodem segundos.
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5: Prosseguimos já de seguida, depois deste tema de Fernandinho, todas as coisas, que foi pendente da dedicatória da nossa autora Anitta para o nosso estimado amigo Beto Mendonça. Entretanto, já está aqui.

e dos dedicatórios pendentes. Mas antes de continuar aqui com a leitura dos signos, já para o signo de Sagitário, que é o próximo que vou ler já de seguida. O Sagitário, para o dia de hoje, Sagitário tem a seguinte descrição, carta do dia 8 de paus, que significa rapidez. No amor, poderá resolver um mal-estar com o seu par. Recupere a paz. Na saúde, se anda com dificuldade em fazer a gestão, coma um pouco de mel. No dinheiro, fase propícia a uma rápida concretização de projetos. Muita força. Quanto aos números de sorte para os signos de Sagitário, são os seguintes. 9, 14, 16, 21, 23 e 45. Para os signos de Sagitário, boa sorte com os vossos números.

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1: E continuando aqui nas dedicatórias, veio agora da parte mais um pedido aqui do nosso ouvinte Fernando Jesus, que escreveu assim, naquela que está na escuta via player, com um beijinho para si mais uma vez, amiga Fernanda. Amigo, você pode passar uma música ao seu gosto, por favor, para vocês todos aí da rádio, que eu já há muito tempo que não faço, não mando dedicatórias para ninguém, por isso, para da minha parte, para todos vocês, beijinhos, ou seja, da parte do nosso ouvinte Fernando Jesus, beijinhos para todos nós, da parte dela, do parte da nossa parte, muito obrigado, Fernando Jesus, pela tua participação. Vou escolher o tema já de seguida, na voz de Ana Bacalhau, Imperial FM, Rodem Segundos, aqui na Web Rádio Portugal Online.
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0: E prosseguindo já de seguida, depois de escutarmos a Bacalhau Imperial, é fim de música, provavelmente uma dica daí foi feita aqui pela minha rede social Facebook Messenger, proveniente da nossa ouvinte Fernanda Jesus, que vem fazer então mais uma participação para nós. Da minha parte, muito obrigado, Fernanda Jesus, por teres efetuado mais uma dedicatória. Continuamos aqui com a leitura dos signos. Já o próximo signo vai ser lido, vai ser o de Capricórnio. Capricórnio, para o dia de hoje, 6 de junho de 2026, tem a seguinte descrição, carta do dia 3 de Copas, que significa conclusão. No amor, ponha fim às inseguranças e aos ciúmes. Seu par ama. Saúde, coma mais grelhados e cozidos. Mantenha o peso e melhore a saúde. No dinheiro, desempenho que faz com um sorriso, tudo se torna mais fácil. Números da sorte para os signos de Capricórnio são os seguintes: 7, 19, 23, 42, 43 e 48. Para os signos de Capricórnio, boa sorte com os vossos números.
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2: O meu muito obrigado, Anitta, pela linda música. Adoro esta música, Miguel. Você sabe. Muito obrigado, Miguel. Um grande abraço. E se puder passar uma musicazinha para a nossa locutora, Anitta. O meu muito obrigado, um grande abraço. Nossa, na escuta. Adoro esta música, linda música. Obrigado, Miguel.
0: A minha parte, muito, muito obrigado, Beto Mendonça. Esta tão foi a música que passei há bocado a pedir dele, a pedir da Anitta para ele, mas que a minha escolha foi escolher o Fernando em todas as coisas. O Beto é um condicional fã deste tema, ele adora este tema, por isso já sabes, Anocas, quando quiseres podes passar este tema para ele, que ele adora. É verdade, tem uma simbologia muito grande, por isso é que, veja, para quem gosta destas coisas de religião, ou senta a força de Deus como eu e o Beto, isto é gratificante ouvir estes temas. Por isso, a pedido agora do nosso ouvinte Beto Mendonça para a nossa linda doutora Anocas, vai rodar em segundos Carolina Slantes com o tema Plot Twist, roda em segundos. Vamos lá.
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0: Continuando com a música uma atrás da outra, vamos aliás antes de passar a música, continuando aqui também com a leitura dos signos, faltando dois, Aquário e Peixe. Por isso, vou dar agora então o signo de Aquário, para o dia de hoje, 6 de junho de 2026. Carta do dia, Cavaleiro de Copas, que significa proposta vantajosa. No amor, pode receber uma proposta inesperada do seu par, seja feliz. De saúde, se anda rouco, há muito tempo tome chá de casca de cebola. Dinheiro, possível entrada inesperada de dinheiro. Nos números da sorte para o dia de hoje, para os signos de Aquário, são os seguintes: 9, 11, 25, 27, 39 e 47. Para os signos de Aquário, boa sorte com os vossos números. E para entrar com boas noites, bons dias, este é a dizer boa noite, mas pronto. Bons dias à nossa moderadora Ana Tércia, que se juntou a nós aqui na sala de chat Web Rádio Portugal Online. O Luísa, que já entrou há uns bons minutos na nossa companhia, beijinhos para si e bons dias também. De resto, presumo que esteja tudo na mesma. Dar rodão para vocês as duas dentro de segundos e também para os demais que houve emissão por player. Próximo tema dos Dama e Bumba Espinho com o tema Casa. Roda dentro de segundos, vamos lá.
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2: E quando estamos a 4 minutos, já tínhamos as 10 horas e 30 minutos de hora portuguesa, vamos morar na Ilha da Madeira, mas moro nos Açores, juntou-se a nós a nossa estimada, magnífica locutora, a minha colega Nanda. Beijinhos para ti, Nanda, com muita alegria e paz, saúde. E agora, para terminar a leitura dos signos, faltando apenas então o último signo do zodíaco, o signo de Peixes, para o dia de hoje, 6 de junho de 2026. Tem a seguinte descrição para o dia de hoje, o signo de peixes, carta do dia, valete de copas, que significa lealdade, reflexão. No amor, poderá viver momentos difíceis na relação, é a altura de refletir. Saúde, período estável, aproveite para acumular energias. Dinheiro, cuidado com intrigas no local de trabalho, construa a sua carreira com nobreza. Números da sorte para os signos de peixes são os seguintes: 4, 6, 7, 18, 19 e 33. Para os signos de peixes, boa sorte com os vossos números. E já sabem, caros estimados ouvintes, se porventura não ouviram alguns de vocês não tenham ouvido os vossos signos, estejam à vontade, informem, olha, não ouvi o signo e eu divulgarei no próximo intervalo então o signo de ouvinte que não tenha ouvido aqui na emissão. Ainda faltam precisamente 33 minutos, por isso estou à vontade, a leitura dos signos do dia já está feita. Vamos prosseguindo com a música atrás de música, o próximo tema que vai rodar dentro de segundos, vai exclusivo para a nossa... Para todos os colegas locutores aqui presentes da sala e os que estão na escuta do lado de fora, com um abraço da minha parte. Vamos ficar com um tema instrumental, um tema que, se vocês repararem, é um tema que faz aso muitas vezes ao que a gente faz no nosso dia-a-dia. Ora, se repararem no detalhe do vosso andamento, sobretudo quando andam com um calçado que faz aquele barulhinho, então escutem este tema e vão perceber a dinâmica de que muitas vezes a gente, sem dar conta, estamos a construir música. É verdade. Clube das Belugas. The Bethel Rhythm, ou seja, o beat do ritmo, roda em segundos. Vamos lá, para vocês todos, colegas locutores.
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0: Continuamos sempre aqui na emissão da Rádio Portugal Online e, claro, já vamos ter aqui participação em direto dentro de alguns instantes. Antes de mais, fazer aqui a leitura de dois signos aqui que me foram pedir aqui na sala de chat da Rádio Portugal Online. Esperem um bocadinho, já vamos falar aqui. Vamos então escutar aqui no instante o signo de Carneiro, que foi pedido da nossa ouvinte na Tércia. Na terça que pediu para fazer leitura do signo de Carneiro para o dia de hoje, que tem a seguinte inscrição: Carta do dia, Roda da Fortuna, que significa sorte em movimento. No amor, combate a rotina na relação, seja mais criativa. Saúde, os sumos naturais de fruta são uma ótima forma de ingerir vitaminas, inclua-as na sua alimentação. Dinheiro, paga as contas sempre o tempo e horas, primeiro as obrigações, depois o lazer. Números da sorte para os signos de Carneiro são os seguintes: 10, 17, 23, 25, 49 e o número 2. Para os signos de Carneiro, boa sorte na Tércia. E já de seguida também o signo de Escorpião para a nossa ouvinte Luísa, que também me pediu para fazer a leitura deste signo. Para o nosso ouvinte Luísa, Escorpião tem a seguinte inscrição para o dia de hoje, carta do dia, Cavaleiro de Ouros, que significa pessoa útil, maturidade. No amor, hoje poderá ser muito útil a um familiar que precisa de amparo. Na saúde, se tem aftas, bochecha, boca com chá de camomila. Dinheiro, terá maturidade para conquistar a posição que ambiciona. Números da sorte para o signo de Escorpião são os seguintes: 2, 5, 22, 27, 29 e 38. Para o signo Escorpião, para a nossa Luísa, boa sorte com os seus números. E agora aqui uma estreia na emissão, pela minha primeira vez na história de rádio, uma experimentação que vou fazer aqui. Vamos falar aqui em direto com o nosso estimado ouvinte, Beto Mendonça. Eu vou ver se consigo arranjar aqui maneira para que se possa ouvir também o microfone ao mesmo tempo para poder falar com ele. Vamos ver se isto vai resultar. Só fazer aqui um ajuste, só um minuto. É para poder escutar bem o nosso ouvinte que vai, pela primeira vez na minha emissão, vai falar aqui em direto. Aliás, eu tinha lançado este objetivo, por isso vamos ouvir. A ver se consegue assim. Ora, bons dias, Beto! Só um minuto, Beto, deixa-me só fazer aqui um ajuste, a ver se consigo fazer isto aqui, uma situação, para ver se conseguimos fazer isto de outra maneira, porque acho que ficou a voz muito baixa, a tua voz. Espera aí, se eu consigo aumentar aqui. Ora, vamos lá tentar mais uma vez, Beto, bons dias, força aí.
1: Olá, bom dia, Miguel. E também bom dia para todos os ouvintes.
0: Bom dia, Beto.
1: Obrigado, Miguel, por me dar aqui a oportunidade de falar em direto. Eu estava
0: Nada,
1: com o
0: então.
1: mesmo louco para falar aqui em direto, mas estava a trabalhar com o patrão, mas o patrão já saiu e agora já estou mais à vontade.
0: Então, e podias pôr o patrão a falar também, sem problema nenhum.
1: Não, porque se não vai dizer que eu trabalho para a rádio. Estava a
0: Oh.
1: dizer, ele diz mesmo, não, estás agora a trabalhar para a rádio. E o cara diz a ele, eu trabalho para todos os quatro cantos do mundo.
0: É verdade. E então, amigo Beto, como anda correndo aí o dia?
1: Tá bom, dia, graças
0: Bom
1: a Deus. Então,
0: tempo
1: só
0: para
1: que
0: aí,
1: ainda está assim lá, não está lá assim lá muito quente, mas já
0: não
1: choveu hoje.
0: é? Opa! Opa, querido. É assim, está
1: E
0: quase
1: então
0: tudo lado.
1: o trabalho que estou a fazer também, se chover também não impede nada. Estou aqui a lavar um grande quintal, quintal mesmo, um grande quintal.
0: Olha, fica já tudo regadinho, não é?
1: Exatamente. Fica todo regado. Então o jardim também fica regado.
0: Ah, bom. E os teus assistentes de quatro patas ontem?
1: Ah pá, ele está por cima de mim. Eu estou aqui por baixo do trabalho, mas o cachorrinho está por cima de mim. Já falei com o Luís.
0: Ah, bom, tá bom, Beto.
1: Já falei com o Luís.
0: Ainda bem, Beto. Então, e olha, está aqui muitos ouvintes aqui na escuta, que também aqui na sala de chat. Queres deixar aí alguma mensagem especial para alguém ou coisa assim que queiras dizer ou não?
1: Olá, quero dar um beijinho aos senhores da salinha de chat. Um grande abraço aos senhores, com um bom fim de semana para todos e todas. Um grande beijinho e que sejam felizes e que façam sempre alguém muito feliz.
0: Ok, Beto.
1: E o meu muito obrigado, Miguel, por aqui a falar em direto.
0: Então,
1: fiquei muito contente. Muito temos obrigado.
0: Temos que inovar alguma coisa. Olha, é a primeira vez que experimentei isto e olha, por acaso está a resultar, por isso, olha, futuramente vai ser possível nas próximas emissões, quando eu estiver aqui. E por isso estás à vontade, quando eu tiver a emissão e caso queiras falar em direto, até mesmo algum dos vossos ouvintes também queiram fazê-lo, só tenho que dizer, olha, quer participar. Claro que se estiverem lá de fora, terão que ser meus amigos no Facebook Messenger, ou seja, pesquisarem Miguel Paredes e depois pedindo que possam ouvir a emissão e querem ouvir. É o que fez aqui o nosso estimado ouvinte, Beto Mendonça, que está aqui ainda na minha companhia. E Beto, queres avançar alguma dedicatória ou coisa assim para alguém ou não?
1: Sim, quero dedicar uma música para todas as locutoras. Eu tenho aqui nome privado, mas não sei o nome da música, mas assim já lhe mando para todas as locutoras, está bom, Miguel?
0: Então, vamos fazer o seguinte, eu vou passar aqui um tema de mim para ti e eu aguardo que venhas, então mandas esse tema para o meu privado para depois passar para o teu tema logo de seguida, está bom?
1: Ok, sim, senhores. Muito obrigado. Com atenção, de uma boa missão, um bom fim de semana e com licença. Muito obrigado e já mando o tema. Obrigado, Miguel. Grande abraço. Com licença.
0: Beto. Da minha parte, Beto, muito obrigado por esta fantástica participação em direto, uma estreia nas minhas emissões de rádio, uma experimentação que estive aqui a fazer e que felizmente e graças a Deus resultou. Por isso, da minha parte, muito obrigado, Beto, foi o primeiro a participar aqui na emissão. Vou aguardar tão pouco que ele mandou uma assim que ele escolheu para a sua dedicatória para as nossas locutoras. E quando não chega a dedicatória dele, vou dedicar para ele, todos nós, aqui todos nós, para o nosso ouvinte Beto Mendonça, certeza absoluta, vai, fica já aqui retribuição. Amigo Beto, ficas aqui com os cavalos de corrida dos OHF Rolando Segundos, vamos lá. Força.

0: E ficaste então com este tema dos cavalos de corrida dos UHF, que eu e todos nós mandámos para o Beto, uma vez que ele, pronto, me surpreendeu em mandar o tema, logicamente, um tema específico. E se o tema dele, o tema que ele pediu, já está pronto, por isso vamos até escutar então o que ele me pediu para todos nós, da sua parte, como ouvimos já há bocado no direto. Alexandre Marques com esta Kizomba e o tema Encosta o teu corpo no meu. Da parte do Beto Mendonça para todos nós e da minha parte, Beto, um grande obrigado pela tua participação.
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1: E 10 horas e 47 minutos, emissão quase na reta final, e que já sabem que dentro de 13 minutos ficarão na companhia do nosso colega Dr. Amanda, que vai fazer a sua emissão em direto de Luxemburgo a partir das 11 horas, hora portuguesa. Ficámos então com este tema que teríamos de tocar alguns segundos, de Alexandra Márquez, Encosta o Teu Corpo no Meu, ou seja, um quizombo, proveniente da de dedicatória com a conversa em direto do nosso ouvinte Beto Mendonça. E então, a pedido do nosso ouvinte Fernando Jesus, que vê aqui, que me acompanha a missão através do Player, ela pediu-me para fazer a leitura do seu signo, que é o signo de Virgem. Então, ouvinte Fernanda, está assim descrito o seu signo para o dia de hoje, Virgem, no carta do dia 2 de ouros, que significa dificuldade e indolência. No humor, bom dia para fazer um jantar de família, reúna as pessoas que ama. Na saúde, pode sentir-se mais cansada, tire uns dias para repor energias. No dinheiro, tenha cuidado com certos colegas, não confie em demasiado. Números da sorte para o signo de Virgem, Fernando Jesus, anote aí. 8, 24, 31, 42, 52 e 54. Amiga Fernanda Jesus, boa sorte com os seus números. E assim isto costuma dizer, é muito bonito quando começa, mas depois custa quando acaba, é verdade. É isto, quando se gosta disto, isto vem, quando costuma dizer, com toda a força e mais alguma, e é assim. Mas já sabem, pode ser que eu logo agora venha aqui fazer um brilharetecito aí depois do nosso lutor virtual. Por isso estejam atentos, porque se eu ainda estiver aí, bom, mas logo à noite será diferente. E claro, podem também participar em direto na emissão logo, a partir das 23 para a frente, ou meia-noite, conforme a hora que o nosso locutor terminar, eu depois sigo a seguir mais umas horitas e noite adentro. Vai rodar já a seguir até o próximo tema, para todos que participaram na emissão até agora, e também para quem pediu para fazer a leitura dos signos, também para quem meteu like nas minhas postagens da emissão, para todos os colegas locutores, para todos os moderadores, ouvintes, todos vocês aí que me acompanharam nestas 3 horinhas que estive aqui no comando da emissão. Yasmin vai cantar Perfume com Badocha. Rodem segundos para vocês todos.
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É descobrir a vida a reinar, porque senão assim a gente perde-se a vida, é verdade. Vamos ficar já a seguir a rodar aqui a Fisga, o bolo que trava a Fisga no bolso de trás do Rio Grande para todos vocês, por último tema, para depois despedidas e passar o comando à emissão Nanda Brandesta. É para ti, Nanda. Beijinhos para ti, Lino.

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1: E assim, caros estimados ouvintes, foi com grande, enorme orgulho e honra que estive aqui na sua companhia. Obrigado da minha parte, muito obrigado a todos aqueles que me fizeram companhia nestas três horitas que estive no comando da emissão, com todo o orgulho e honra. Beijinhos para todos os senhores, abraço para os senhores, todos e que dos media players continuem sempre ligados, porque já sabem, isto não para, eu saio, mas já sempre locutor aqui. A nossa companhia aguarda duas em duas horas, até vem logo, até pelo menos ou às 23 ou à meia-noite. Por isso, ou às 23 ou à meia-noite, logo assim que o nosso virtual entender que deve terminar a emissão, eu depois venho aqui fazer mais umas horitas de boa música, um bocadinho diferente desta emissão da manhã. Por isso, isso é só para quem tem resistência absoluta, por isso, vamos lá. Um grande abraço para o nosso coordenador da rádio, Tossaraiva, para toda a família. Um beijinho para a Anitta. Abraço para o Turinha Boy, um beijinho para o nosso moderador de Natércia, um beijinho para a Isa Neto e abraço para o professor Fernando Neto, um abraço para o Álvaro e um beijinho para a sua Irene, um abraço para a Bandida, um beijinho para a Luana, um abraço para o Lucas 27, o show das emoções, grande abraço, Luísa, beijinho para si, Leni, beijinho para si, um abraço para o Prince, um beijinho para a Tita, um abraço para o Tino, um abraço. E nossa doutora Nanda, que vai seguir dentro de alguns minutos na sua companhia com duas horas com o seu magnífico programa, uma emissão que vai estar aqui na sua companhia durante as próximas duas horas em direto do Luxemburgo. Para o seu programa Alma e Coração, é assim que é o nome do programa, nossa doutora Nanda. Para todos vocês, saudinha da boa, vou fechar com o tema dos Dominó. Baila, baila comigo para a Nanda e para todos vocês, com um abraço, sejam felizes e, logicamente, vou terminar com esta frase. Saudinha da boa para todos!
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sou eu. Sou uma pessoa muito especial e verdadeiramente apaixonado pela vida. Capaz de enxergar as coisas boas do mundo, que procura ser feliz. Pois, para muitos, viver já é o suficiente. Tenho a certeza do encontro com a paz nas coisas mais simples e entendo que a oferta é gratuita, bastando a compreensão da sua existência. Uma pessoa comprometida com a realidade, porque viver é fácil, difícil. É a questão da tolerância e da sobrevivência. Acredito que há uma infinidade de razões para estar alegre e satisfeito. Uma delas é poder fazer pessoas felizes. Sou otimista, perseverante e acredito na conquista. Entendo que nada vem do acaso e tudo na vida tem o seu verdadeiro significado. Encontro nos momentos de reflexão as forças para continuar caminhando e considero esse o maior encontro com a sabedoria. Aprendo com as coisas boas que pratico e busco sempre a realização dos sonhos e tenho a recompensa da satisfação de estar trilhando sucesso aos meus amigos. Eu sou, quando puder, o riso do humor. Se precisar, o ombro da confiança. Se quiser, o conselho da consciência. E para sempre, o sorriso da gratidão. Quem sou eu? Sou quem o invejoso, o injusto, o falso, o preconceituoso, o hipócrita e o mentiroso jamais serão. Sou meu próprio espelho, olho no meu olho e vejo o meu coração. E na verdade, quem realmente sou, aos olhos das outras pessoas, eu sou como querem que eu seja. Mas eu sou unicamente eu. Locutora Nanda.

bom dia para todos os ouvintes da RPO. Sou quem eu sou. Bom dia para todos, um bom dia para o Miguel e parabéns pela sua linda emissão. Bom dia, Salinha de Chata. Um bom dia para todos os ouvintes do outro ladinho da fora que se vão juntando. Um beijinho muito especial para algumas pessoas também que estão bem coladinhas aqui na minha companhia para vocês e um muito obrigado pela vossa confiança, pela vossa companhia. Vamos lá então, Miguel, parabéns pela tua linda emissão, Salinha de Chata também, então ali para o meu vizinho, o Eu É, e é ele mesmo que nos acompanha muitas vezes também aqui. Um beijinho para o Tino, para a Tita, Chuchu, uma beijoca para o Prince, um beijinho para Lenny e Luísa, um beijinho Mário, um beijinho também Lucas 27, Patrícia Coração, aquele beijinho, a minha moreca, a Luana, a minha bandida que está ali a namorar o Milu, um beijinho então para o nosso Tuguinha Boy, o Álvaro, a sua Irene e Zaneto, na terça, aquele beijinho, Miguel, parabéns, a minha afilhada, a locutora Anita. Um beijinho para o Tossaraiba, um beijinho a todos vocês do outro ladinho também, através das páginas da Web Rádio Portugal Online. Um beijinho também para todos que estão nas páginas da Locutora Nando, um grande beijinho para si, uma boa continuação. Paulo Maricato, um grande beijinho também para ti. Vamos lá então continuar aqui na minha companhia, hoje não passo dedicatória. Já sabem, já tinha dito e mais uma vez vou então dizer... Não passo dedicatórias, hoje resolvi fazer assim. Estou com preguiça, não me apetece. Mas vocês podem fazer a sua participação. Bom dia, uma ótima escuta.

Ficholas, um grande beijinho também para ti, um beijinho para a Ana, para o João, para a Nazaré. Um beijinho também vai ali para a Fátima, para a Alemanha. Fatinha, para ti um beijinho para a tua filhota também e para todos. Beto Mendonça, que se encontra a trabalhar, que já esteve também ali no direto. Obrigado pela música. Um grande beijinho também, Maria Brito, Fernanda, Jesus, Carlos Costa, que ele diz e mais nada. Carlitos, sossega. Um beijinho também ali para a Bélgica. Um beijinho então para si, que se vai juntando. Um beijinho para os Açores, para a Madeira, também aqui da minha parte.

Isso mesmo, e vamos então continuando e continuando então com o próximo tema. O próximo tema que vai direitinho para o locutor Miguel, ele que acabou de fazer uma linda emissão. Miguel, para ti, um bom almoço então para quem se encontra já a almoçar, para quem se encontra ainda a trabalhar, um grande beijinho. Anitta, um beijinho, um bom trabalho também para ti. Locutor Charme, aquela beijoca também. Uma ótima tarde, então começo de tarde para si, que aqui já é meio-dia, então e 18 minutos, 11 horas e 18 minutos em Portugal Continental. Então para o Miguel, eu escolhi este tema dos Scorpions, um beijinho então para ti.

E por aqui então passou este tema que foi então ali direitinho para o Miguel. E parabéns pela tua emissão. Agora o próximo tema vai para todos os meus colegas, os locutores e também moderadores da Web Rádio Portugal Online. Presente temos então aqui a Luana, a Bandida, o nosso Álvaro Isa Neto, a Ana Tércia, o Miguel, o Charme e o Tó Saraiva. Do outro ladinho temos também a locutora Star, um grande beijinho para ela que já me deu sinal. Um beijinho então para todos também que se encontram sempre coladinhos na escuta. Então, locutores e moderadores, com um beijinho. Quero dar um beijinho também ali para a Soninha, que se juntou à nossa salinha. A Ana Souza também, do outro ladinho de fora. Então, um beijinho para todos vocês que se juntam também e estão na escuta. Fatinha, então, ali para a Alemanha, aquela beijoca enorme. E um beijinho também para a Silvana, que se encontra também na companhia da sua mãe. Um beijinho, então, também ali para o Beto Mendonça. Eu há pouco disse então que não fazia dedicatórias. Claro que não, não vou dedicar temas, mas vocês podem participar. Fati, aquele grande beijinho também para ti. Um beijinho ali para o Matrix, também do outro ladinho. Um beijinho para o nosso locutor Jorna e a todos. Então fica este tema com um beijinho aqui da parte da locutora Nanda. Já tenho ali os ouvintes amuados, eles gostam de participar, mas vocês não compreenderam. Eu disse que não fazia dedicatórias da minha parte. Mas você pode participar. Anda lá, Ponce. São 3 morangos e 6 cerejas. Um beijinho então para si. Uma boa continuação neste sábado na era.

mandar-te também um grande beijinho para o GM, um grande beijinho também então ali para o Batista Matos, então para Andorra. Aquela beijoca para todos vocês, uma boa continuação na companhia da Web Rádio Portugal Online. O próximo tema vai também agora sim para todos os nossos ouvintes, com um beijinho então para todos vocês, um ótimo sábado na companhia da ERP. Já cá volto então aqui para começar com a sua participação, um beijinho então para si, até já.

ali para o nosso ouvinte, para o Luís Miguel. Então, um ótimo sábado para ti, Luís. Uma boa continuação. Tigre, um beijinho. Tchau. Um beijinho então aí para Itália. Também para ti, uma ótima escuta na nossa companhia.

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1: E assim foi então este tema. Um bom dia também ali para Miguel Oliveira, que se juntou também aqui à nossa salinha de chat. Um grande beijinho então para si. Uma boa continuação na companhia da Web Rádio Portugal Online. Vamos lá então, continuando. Vamos continuando com Céline Dion. Esta voz fantástica também da música francesa. E ela que diz: je ne vous oublie pas. E é verdade, eu nunca vos esqueço também. Deste ladinho aqui, às vezes até esqueço de dar um beijinho, porque vem a reclamar depois. Mas olha, é assim. Reclamem quando eu estou em missão. Um beijinho para si, uma boa continuação.

Isso mesmo, e por aqui passou então Céline Dion, Je ne vous oublie pas, e eu também não vos esqueço nunca. Deus grego, um grande beijinho para ti, um beijinho então para todos vocês que se vão juntando então aqui à Web Rádio Portugal Online. Eu vou preparar então a sua participação, que já tem então aqui deste lado. Um grande beijinho para si, uma boa continuação aqui na RPO.

Isso mesmo, e vamos então agora continuar. Vamos continuar com a participação que nos vem através da Fernanda de Jesus. Ela que vem então aqui juntinho de mim e que diz: Linda, você pode passar uma música para você e para vocês todos da rádio, para todo o auditório ao seu gosto. Obrigada, beijinhos. Fernanda de Jesus, um grande beijinho então para ti. E eu escolhi esta música de Daniel Levy, Envie d'aimer, um tema em francês, uma voz também fantástica da música francesa, Daniel Levy. E da minha parte, Fernanda, um grande beijinho, muito obrigado. Vamos lá então ouvir.

0: Podcast, estivemos com Daniel Levy, Envie d'aimer, foi até o tema que eu escolhi para a participação, Fernanda Dessus. Obrigado, Fernanda, um grande beijinho para ti. Agora vamos então até ali ao Beto Mendonça, o Beto Mendonça que está também ali coladinho, então um grande beijinho, obrigado eu, Fernanda. E vamos lá então ver então o que o Beto Mendonça nos diz. Então, Beto, bom dia, bom dia.
1: Olá, olá, boa tarde. Boa tarde aqui, nossa amiga doutora Nanda. Nanda, tenha uma feliz e abençoada tarde, sábado, com votos de boa emissão. Assim também quero aqui agradecer ao nosso amigo doutor Miguel pela linda emissão. Muito obrigado, Miguel. E obrigado por eu falar em direto, Miguel. Grande abraço. E assim, Nanda, quando for possível, uma musicazinha ao seu gosto para todos nós que estamos aqui na sua companhia. Eu quero mandar um grande abraço para o After, para as suas lindas mensagens, que assim acabei de ouvir ainda há pouco, quando você entrou. Adorei de ouvir aquela linda mensagem. Muito obrigado, After. Um bom fim de semana e um grande abraço para si. Muito obrigado, Aranda. Um grande beijinho para si. Continuações de boa missão. Um bom fim de semana. Beto Mendonça, encontra-se na escuta. Fui. Obrigada.
0: Obrigado, eu, Beto. E vamos lá então ficar com Laura Pausini, Mi Banda Toca El Rock. Obrigado, beijinho.

0: por aqui passou Bete Mendonça e Mi Banda toca El Rock com Laura Pausini. Um beijinho então, Beto, para ti, uma boa continuação da nossa companhia. Vamos a mais uma participação. Bom dia, bom dia.
1: Olá, Datinha, bom dia. Pois é, hoje ainda mais ranhosa e mais ranhosa que ontem. Isto não está fácil para aqui com estes suados, com estas alergias e com estes pólenes todos. E queria então, já tens a música de...

0: beijinho para ti, beijinho para todos os que te escutam e um bom fim de semana a todos e para quem estiver assim como eu, olha, as melhoras, um beijinho enorme da minha parte.
1: Beijinho, Soninha, muito, muito obrigado. E é verdade. Vamos lá então ouvir o tema. Ela que salta e corre, salta e corre, mas está sempre também do outro ladinho, aqui na escuta. Aquela beijoca para ti, é verdade. Eu já tinha o tema aqui desde ontem. Há ouvintes que partilham comigo os seus gostos musicais, que me mandam também o seu tema para eu passar. Eu passo, claro que sim. E um beijinho a todos vocês. Já cá volto para continuar com a sua participação. Já sabem que podem mandar a sua participação através de mensagem de voz, então ali através do Facebook, mesmo do WhatsApp, para quem o tem, não é todos, mas alguns sim. Um grande beijinho então para si, uma boa continuação na nossa companhia. Rezende, um beijinho também, bem-vindo ou bem-vinda aqui à nossa companhia. Vamos lá então ficar com o tema Soninha, aquela grande beijoca.
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E assim estivemos com a participação que nos veio da parte da Sónia. Soninha, um muito obrigado, um beijinho para ti. Um beijinho ali para a minha marida, ela que vem bem piurça, como diz o francês, ulala. Ela vem piurça, bem bem. Então olha, se ela vem piurça, não, fichonas, eu hoje estou tão relaxadinha, tão tranquilinha, que tu nem imaginas. Deixa o corpo falar, é isso mesmo. Um beijinho e esta vem-nos a parte de Deus Grego, que diz, fica para ti com botes de uma boa emissão. Obrigada, então, Deus Grego, um beijinho para ti.

Bom, vamos lá, vamos se animar e esquecer, porque há coisas que às vezes nos deixam ficar um bocadinho mal e esta é uma delas. Soninha, é verdade? A gente às vezes custa, não é? Eu nem sei o que dizer. Vamos lá então ficar com este tema. Vamos ficar com este tema para todos. Beijinho!

13 horas e 5 minutos no Grande Ducado, meio-dia em Portugal Continental. Será que se encontra a almoçar? Se for o caso, um bom almoço, uma boa viagem, uma boa continuação. Matrix, beijinho!

0: E por aqui passou Você Não Ficou. Bom dia então para si que se vai juntando então aqui à nossa companhia Web Rádio Portugal Online. Um beijinho para alguém que se encontra na escuta ali bem coladinho também à Web Rádio Portugal Online. Obrigada, aquele beijinho com muito carinho para ti. Vamos então ali ao Paulo Silva, que diz: Olá Nanda, bom dia, podias passar Seminho, ainda te amo, para todos. Claro que sim, Paulo, uma grande beijoca.
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E assim estivemos com Saminho, Ainda Te Amo. Foi o tema então que nos veio então ali da parte do Paulo. Paulo Silva que diz: Nanda, podias passar este tema de Saminho, Ainda Te Amo, para ti e para todos. Obrigada então, Paulo, uma boa continuação. E diz então Carlos Costa: Olá menina, boa continuação. Escolhe também aí para ti um tema na tua onda de hoje, com um beijinho para ti. Olha, eu escolhi o Escalema com Sara Correia, Respirar. Carlitos, eu sei que tu gostas também. Um grande beijinho e vamos lá então ouvir. Sejam bem-vindos, um bom dia, boa tarde para todos vós. Eu sou a Nanda, mais 45 minutos na sua companhia.

esse foi o tema de Calema com Sara Correia. Respirar foi o tema que eu escolhi para a participação de Carlos Costa. Um grande beijinho para ti, Carlos. Fatinha, bem-vinda então aqui à nossa companhia. Mais uma vez, Deus grego, ele que diz: deixo para todos com votos de um bom sábado. Obrigado, Deus grego, um grande beijinho para ti. E o tema é este: perdeste a tua vez. Ai, que tema tão bonito, Deus grego. Beijinho.

perdeste a tua vez, Vênus, da parte de Deus grego para todos. Obrigado, Deus grego. Rezendo um bom almoço também para ti. Uma boa continuação para todos vós, é verdade. 13 horas e 22 minutos. Daqui a pouco, locutor, a estar consigo para muita música, então, aqui na Web Rádio Portugal Online. É verdade. Vamos agora ficar com este tema. Este tema vai para todos também da minha parte. Vamos lá então ouvir Romana, mas em DJ Paulo Grua, com Da Mulher para Mulher. É, isto acontece tantas vezes que eu me apeteço hoje.

E tu dizes-me se ele também te mentia. Pois é, e promessas não cumpria. É, acontece, é a vida. Vamos lá então, continuando. Só porque me apetece. Mónica Sintra, afinal, havia outra.

Isso mesmo, e por aqui passou Mónica Sintra. Afinal, havia outra. Até onde aqui à procura de uma música e precisava do chuchu, mas acho que ele que adormeceu. Vamos lá então, continuando, recordando e vivendo. Eu não vou aceitar mais participações. Sabem porquê? Que eu vou passar alguns temas para recordarmos, para vivermos. É verdade, e já vem aí, já, já, Sofia Portela. Um beijinho aqui também para o Arlo, que está aqui também bem na companhia da Web Rádio Portugal Online. Arlo, um beijinho para ti. Vamos lá então, Eu Não Sabia. Vamos lá ficar logo de seguida. Ágata também a passar para aqui. Bom dia, boa tarde.

isso mesmo, por aqui passou então Sofia Portela. É também com Eu Não Sabia. Pois é, às vezes é uma boa desculpa, não é? É, vamos lá então, continuando com Agatha. Agatha que diz, então, perfume de mulher.

eu já tinha dito e torno a dizer, não vou aceitar mais dedicatórias. Depois passarão à locutora Star, ela estará então aí com vocês para as receber. Bom dia, boa tarde.

0: Pronto, e depois da Agatha com o perfume de mulher, vamos ao Nelo, Silvia e Cristiana, agora decida. Às vezes é complicado, não é? Mas tem que ser decidido. É? Vamos lá então ouvir.
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Isso mesmo, e Nel Silva e Cristiana, agora decida. Um beijinho ali para o Luís Miguel e um beijinho para a Cristal. Para vocês também, desse ladinho da fora, uma boa continuação. Praticamente 15 minutos me separam do final da minha emissão. E agora, Carlos Santos, amante e amigo.

interessante esta voz fantástica, bem conhecida como DJ Maia, que também por aqui passou e por muitas outras rádios. Então, amante e amigo, mas, pois é, às vezes tudo descarrila. José Alberto Reis, perdoa.

isso mesmo, e por aqui passou então José Alberto Reis. 10 minutos me separam do final da minha emissão. E foi assim, recordar é viver estes temas fantásticos, é verdade. Porque hoje, sinceramente, correndo o YouTube, eu sou alguém que procura muita música. Tudo o que é novo não tem grande piada, não sendo o Iá. O Iá, sim, tem músicas bonitas, letras fantásticas, é, coisas da vida, não é? Mas se queremos ouvir a nossa música portuguesa, olha, basta recordar e viver, é. E esta não é portuguesa, mas eu passava muito nas minhas emissões. E também me apeteceu hoje buscá-la. Já cá volto, calcinha preta, você não vale nada, mas eu gosto de você. Eu sou a Nanda, boa tarde, muito obrigado a todos vocês do outro ladinho de fora. Aquela beijoca a todos. Soninha também por ali, Beto Mendonça, Maria Brito, Fernanda de Jesus, Carlos Costa, After, aquela beijoca para ti, bem bem docinha. Também aqui o Arlock, é, que estão prontinhos então para ir trabalhar hoje aqui também, deste ladinho de cá. Salinha de Chato, muito, muito obrigada a todos. Uma boa contenção na companhia da Locutora Star. Amanhã às 20 horas do Luxemburgo, 19 horas, se tudo correr bem, estarei por aqui. Beijinho então, mas ainda aqui volto. Você não vale nada, mas eu gosto de você. Bora lá.

só faltava mesmo aqui o doce mel da banda Calypso, não era? Mas não é, para outro dia. Um beijinho então para todos vocês, uma boa continuação na nossa companhia. Obrigado, Salinha de Chato, também. Um beijinho ali para a Luz, não sei se já tinha dado. Um beijinho a todos vocês. Boa continuação com a locutora Stara. Eu amanhã cá estarei, se Deus quiser. Beijinho, beijinho. E fui. Ficholas, agarra. Esta é tua. Beijoca.

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26 e digo-vos, está vento, está chuva, nem apetece sair de casa, mas temos que fazer a nossa vida lá fora, não é? É mesmo assim. Um beijinho então para todos vocês, para a minha Ficholas, a nossa Nanda, ela que acabou então de fazer a sua excelente emissão, como sempre. Um beijinho para ela e olha, Ficholas, fica este tema que eu sei que tu gostas pela tua emissão e também um beijinho para ti e parabéns.

Este tema foi então para a nossa Nanda, pela sua emissão que acabou então de nos proporcionar. Para quem se encontra aqui na nossa salinha, bora lá então ver quem se encontra aqui. Para a Luz, um beijinho, também outro para o Romão Matrix, uma beijoquinha para ti. Também a locutora Fati, ela que foi então comer o seu gelado e depois o seu cafezinho. Um beijinho para ela, um beijinho para a Luísa. Também um beijinho para o Chuchu, o Prince, o DJ Safadinho, o Lu.

Lucas 27, a Isa Neto também, a Ana Tércia, a Irénio Álvaro, minha Nazaré diz: mãe, estás a falar alto. É, às vezes acontece. O Tuguinha leva um chute no rabiosque, porque me apetece. O Ironside, o nosso locutor Miguel, que também já passou por aqui. O Marco, o Tom Saraiva, um beijinho para a Lu e para as tuas três princesas. A minha Ficholas, mais uma vez, parabéns pela tua emissão. E estou eu aqui a fazer-vos companhia. O próximo tema, Nossa Liberdade, é o tema que vai para todos aqui na nossa salinha de convívio.

É mesmo verdade, depois da tempestade o sol brilha e são essas barreiras, essas montanhas que nos tentam deitar abaixo, que nos fazem mais fortes. E é também com essas montanhas, com essas tempestades que nós aprendemos e damos a volta por cima e damos o nosso melhor e fazes-nos de nós as pessoas que hoje somos, a nossa liberdade. Nunca percam a vossa liberdade. Um beijinho então para quem se vai juntando do outro lado pelas nossas aplicações móveis, Facebook, Sendo Associadas, e um beijinho muito especial vai para Beto Mendonça, para a Cristal e para a sua Carol, ela que também se encontra do outro lado na nossa companhia, para a Graça Silva, um beijinho para ti, Graça, sei que também estás aí desse lado, e também um beijinho para a tua mãe e para o Emanuel. Batista Matos até Andorra, vai também um beijinho. Miguel Paredes, o nosso locutor, também passou lá pelas minhas postagens, um beijinho então para ti. Ora, então, para vocês que se encontram do outro lado, Let It Be Me é o tema que se segue e vai então para vós.

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2: Olha, depois deste tema que foi então para todos vocês que se encontram do outro lado pelas nossas aplicações móveis Facebook, são associadas. Ana Luísa Soares, um beijinho também para Fernanda Calado. Para quem se encontra na Pastelaria Baldoce com o Sr. André e a Dona Céu, a Fernanda Calado e, claro, a nossa Anabela Rodrigues Lourenço. E um beijinho muito especial para a Dona Leonor. Ora, vamos então já à minha primeira participação, que me diz o seguinte. Deixa eu ir aqui ao meu Messenger. Boa tarde, Star, boa emissão e um feliz sábado. E também agradecer à nossa Nandita pela linda emissão, um tema para vocês, pelas lindas emissões que nos proporcionem. Obrigado, Graça, por estares aí e também por participares. Olha, vai já este que diz Holding On When It Breaks, com um beijinho também para ti. Vamos lá.

0: Este tema foi então que hoje tem a participação da Graça, com um beijinho também para todos vocês. Ora, vamos a mais uma. Vítor Vaz também passou então lá pela minha postagem, uma beijoquinha para ti e para todos vocês que se vão juntando então do outro lado. Vamos então à minha próxima participação. Olá, olá!
1: Olá, olá, boa tarde. Boa tarde, querida Samanga Eleutora. Se estar, tenho uma feliz abençoada tarde de sábado com votos de boa missão. Assim também quero aqui agradecer a nossa amiga locutora Nanda pela linda emissão. Muito obrigada, Nanda, um grande beijinho para si. E assim estar, quando for possível, toque uma musiquinha, esse gosto para todos nós que estamos aqui na sua companhia. Muito obrigada, um grande beijinho para si, estar com decisões de uma boa emissão, um bom fim de semana. É, eu tenho para desse lado, como é que está? Aqui está chuva e vento e sol ao mesmo tempo. Está mesmo uma categoria aqui deste lado. Um grande beijinho, Star. Continuação de uma boa missão. Bom fim de semana. Beto não se encontra-se na escuta e a trabalhar ao mesmo tempo. Fui! Obrigada.
0: Olha, Beto, aqui deste lado já fez sol, já teve chuva, está vento e, como sabes, a ilha e como aí a Inglaterra pode ter as quatro estações no mesmo dia. Só falta deve cair neve, porque o resto nós temos tudo. Chuva, vento, frio, vento, tudo junto. Mas eu ainda quero ver e ver os carros, é verdade. Se Deus quiser, ainda vou ver o festival mais loguinho. Ora, então, para a tua participação, Beto, vem este tema com um beijinho então para todos nós. E um beijinho para ti. 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

Este tema eu juntei então à participação de quem deixa ver que eu já me perdi aqui. É verdade, eu fui ali ver os carros e me perdi à participação do Beto Mendonça. Acho que foi do Beto. Já me perdi aqui na coisa. Foi do Beto, sim senhora. Vamos a mais uma. Fernanda Jesus, aquele beijinho para si e também para JM Jesus. Isto aqui de dar a ver os carros para vos mostrar, perdi-me aqui na coisa. Acontece, são coisas que acontecem. Acho que já tinha dado um beijinho ao Romão. Se não, Romão, leva as dois. E para todos vocês que se vão então juntando do outro lado, vamos a mais uma, bora lá, que diz assim: querida, tu podes passar uma música para ti e para vocês todos da rádio e auditório, fica aos teus gostos, por favor. Obrigada, beijinhos, Fernanda, aquele beijinho, obrigada por estar aí desse lado e participares. Olha, vai este aqui, um cover dos Scorpions, Send Me an Angel, espero que também seja do vosso agrado.

0: ficámos então com o cover dos Scorpions, com a música deles, Send Me an Angel. Um beijinho então para todos vocês. Até mais logo, Luz. Um beijinho para ti. Ora, vamos então a mais uma participação, vem da parte do Príncipe, que diz: boa tarde, Star, ótimo sábado. Desejo, passei para te pedir para passares este som que vai para ti, com um beijinho e também para todos. Obrigado, Príncipe, por estares aí também, por participares. Uma beijoquinha para ti.
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0: Rainha Negra foi o tema que vem então da parte do Prince, que queria então dedicar para mim, também para todos vocês, com beijinhos da parte dele e abraços. É verdade. Bessie, também um beijinho para ti, que acabaste de te juntar a nós aqui na nossa salinha de convívio. Vamos a mais uma. E para aquele verdinho também vai um beijinho. Vem da parte do Ironside, vai já de seguida, que diz que é então para todos, com beijinhos e abraços também. Obrigado, Iron, por estares aí e por participares. Vamos lá então andar no calhambeque do Roberto Carlos. É verdade, ele levou muita gente naquele calhambeque.
1: Essa é uma das muitas histórias que acontecem comigo. 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
1: Tem como então o Lew Ironsides não tem trotinete, não tem carro, é verdade, ele vai de trotinete, é verdade. Ora, então para vocês que já participaram então na minha emissão, com um beijinho para todos vocês de Burrito, eu acho que lá não há burros, ó Pantera, lá onde ele mora não há burros, vai de trotinete mesmo, daquelas que Vasco o pé, que não é elétrica, que é para ele fazer e ginástica, não é? Não gosto de trotinetes, olha, vai de tuk-tuk. Vai de tuk-tuk, Ironsides, que também é bom, vês? É muito melhor do que andar de Cadillac, apanhas um ar fresquinho de um lado e do outro, tu vais ver. Ora, então, para vocês que já participaram, não sei, que já participaram então na minha emissão, too late to say, too late to stay, assim é que é, vamos lá.

Ora, este tema foi então para quem já participou e vai mais uma participação, bora lá então. Esta vem da parte do Ironside, mais uma vez, ele que me diz o seguinte, este vai para a Pantera. Então, Pantera, para ti, com um beijinho ali então da parte do Ironside, fica então aqui este tema. Iron, mais uma vez, parabéns pela tua participação.

0: Este tema vem então da parte do Ironside, que dedicou então para a Pantera. É, Pantera, sabes que ele come vitela à noite, e é tudo do pacote. Batata frita é do pacote, para não ter trabalho. Arroz é, já compra cozido, no pacote, é só aquecer no micro-ondas. É tudo. Vitela às vezes também compra do pacote quando eu compro lá no supermercado, por isso Ironside é tudo no pacote. Mas pronto. Uma beijoquinha então para todos vocês que se vão juntando então do outro lado. É a lei do menor esforço, sabes? Pronto. Ele é sozinho, então ele não pode ter muito trabalho. É um homem muito ocupado, não pode ter muito trabalho. Uma beijoquinha, Ironside. Ora, vamos a mais uma. Vem da parte do Prince, que diz: não há nada como rodas, tenho que andar de burro. Vai então para a bandida com um beijinho. Então, bandida da parte do Prince, vai este tema. Bora lá então.
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2: Ora, entrando então na minha segunda hora, são 14 horas deste lado, e um beijinho então para todos vocês que se vão juntando do outro lado à minha companhia, à companhia da Web Rádio Portugal. Enquanto eu vou tratar aqui de mais um pedido musical que me chegou então do outro lado no meu Messenger, o próximo tema que se segue é o último trabalho de G. Amado, que diz: impossível, nada é impossível, nós temos sempre que lutar e tentar conseguir aquilo que nós queremos. Às vezes é difícil, mas nunca é impossível, nada é impossível neste mundo que nós vivemos. Bora até ficar com este tema que eu deixo então para todos vocês que me acompanham pelas nossas aplicações móveis, Facebook, Salinhas Associadas.

0: 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Foi então o tema que eu deixei para todos vocês que me acompanham do outro lado. Vamos então a mais uma participação do nosso locutor Miguel Paredes.
1: Viva estar, eu aqui mais o meu amigo Sandro. Diz-lhe boas tardes para a emissão.
2: Boas tardes.
1: Boas tardes para a emissão aqui do meu colega Sandro e eu aqui também. Estamos aqui entretidos no quintal a fazer aqui trabalhos de bricolagem. Por isso, estar, quando for possível, botem uma música aqui para mim e para o meu grande amigo. E vai para todos aí da emissão, também com um abraço. Todos estão aí na escuta da emissão, para ti, com beijinhos do outro da emissão. Força para aí, saudinha da boa.
0: Um beijinho então para o Miguel e também para o Sandro, que encontram-se então a fazer bricolagem lá então no quintal deles. É verdade, há que aproveitarem quando o tempo está bom. Olha, eu escolhi este tema que diz Amor, deixa sinais aqui, Seminho, também a passar hoje na mini emissão. Vamos lá.

0: temos até então a participação do Miguel e do Sandro, eles se encontram então do outro lado. A Pantera também veio ao meu privado e diz: estar para ti e todos os ouvintes, Joe Bonamassa, You Don't Own Me. Obrigado, Pantera, por estares aí e também por participares. Uma beijoquinha para ti.
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You don't own me. Tu não me tens. Eu não, é verdade, é verdade. Tu não me. Ai, agora falta-me a palavra para dizer o que é que aquilo quer dizer. Não consigo agora ir buscar a palavra, mas pronto. Não consigo mesmo ir buscar a palavra para traduzir ali aquela. Ah, são coisas que acontecem, às vezes dá aquela branca, é verdade. Este tema vem então da parte da Pantera, que dedicou então para mim e para todos os ouvintes. Já estou a tratar de mais um pedido musical, Pantera, para ti e também para o Miguel. Fica então aqui este tema com Joquinhas, então aqui da minha parte.

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3: Ora, vamos a mais uma participação. Vem então ali da parte da Pantera, mais uma vez, ela que diz: esta, se for possível, vai para o Iron e Isa, com carinho. Então, da parte da Pantera. Obrigado, Pantera, por estares aí mais uma vez participares. Ironside e para a Isa. Fica então aqui este tema para vocês.

0: Pantera.
1: Este tema vem então da parte da Pantera, que dedicou então com carinho para o Ironside e também para a Isa Neto, com beijinhos então da parte dela. Do outro lado, Paulo Oliveira, ele que me diz assim: boa emissão, Jersey, na faxina, não grite, lá estás tu a gritar. Estou de fones, moça, eu também estou de fones. Paulo Oliveira, um beijinho então para a tua guapita também e bom trabalho então aí para ti desse lado e para todos vocês que se vão juntando à IRPO, uma beijoquinha para vós. Até bem pertinho das 15 e não ficar na minha companhia, na companhia da Star. Vamos a mais um tema, este tema vai então para aquele verdinho que está ali também, um beijinho para ele, para a Fati, a Pantera, o Chuchu, o Safadinho e para o Lucas. Bora lá.

Ora, vamos a mais uma que vai então para todos os moderadores presentes e não presentes. O Lucas, ele que então já acordou, é verdade, ele que diz que vê champanhe. É, olha, divide então aí champanhezinho com nós. Olha, eu não posso porque eu vou conduzir e depois ainda sou apanhada lá e lá vai a carta, nada disso. Eu fico então pela minha aguinha, mais logo. Eu divido então um copozinho de champanhe aqui com a Star. Ora, para todos os moderadores presentes e não presentes, neste momento está o Tuguinha, o Álvaro e a sua Irene, a Natércia, a Isa, a nossa polícia do outro lado. E para todos os outros que possam ou não estar na sintonia, fica então aqui este tema com joquinhas da minha parte.

tema foi então para todos os moderadores, para todos os meus colegas, locutores, presentes e não presentes. Neste momento estou eu, está a Ananda, o Saraiva, o Marco, o Miguel, o Ironside, também está o Garcia, e para todos os outros locutores que possam então estar ou não na sintonia, fica então aqui este tema.

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1: Ora, entrando então nos meus últimos 25 minutos, a partir das 15, mais coisa, menos coisa, irão ficar então na companhia do nosso locutor Garcia, aqui na nossa salinha, o Martins, um beijinho também para si. Vamos então voltar aqui ao estilo musical, vai continuar a ser remélico, porque eu sou remélico, embora hoje tivesse feito um pouquinho de barulho, é verdade, porque às vezes também faz bem abanar o esqueleto e sacudir a caspa e também soltar o cabedal, mas agora vamos ficar com umas mais também remélicas e eu acho que vocês também vão gostar. Um beijinho então para todos vocês que se vão então juntando do outro lado. Este tema eu partilho então com todos vocês.

0: Aqui sigo eu. Vamos a mais uma que vai então para quem se encontra do outro lado pelas nossas aplicações móveis, Facebook, salinhas associadas. Vamos lá.
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2: Ora, entrando então na minha reta final, Ironside, se temperas os teus bifinhos de vitela com sal, alho, um pouquinho de vinho branco, louro, e se também colocares shoyu, que também dá bom sabor em vez do vinho branco, e depois... massa de pimentão, ou então aquele tempero que existe já de massa de pimentão, olha, depois levas a grelhar, temperas umas horazinhas antes, se for de um dia para o outro ainda melhor fica o sabor, é verdade, não metas ketchup lá na coisa porque isso só te vai fazer mal, levas a grelhar e vais barrando com aquele molho que vai ficando e tu vais ver. A pescada, o que é que ele disse? Tirou já para amanhã, lombos de pescada para amanhã. Isso tens de tirar no dia, rapaz, não é agora. Ai, meu Deus do céu. E é para descongelar no frigorífico, não é para deixar de descongelar fora do frigorífico. É verdade, homem. Oh, meu Deus do céu. Para o nosso locutor Garcia, aqui na nossa salinha Tino, também um beijinho para ti. E para o Verdinho, os verdinhos que estão ali, um beijinho também para vocês. Garcia, para ti, com votos de uma excelente emissão, fica então aqui este tema. E bora lá então ficar, que diz, sobrevivi.

Ora, este foi então para o nosso Luctor Garcia. O próximo tema que se segue eu vou deixar então para todos vocês que me acompanharam pelas nossas aplicações móveis Facebook, assim associadas, para quem passou pelas minhas postagens, para quem passou pelo meu Messenger e para todos vocês que foram então passando aqui pela nossa salinha de convívio, mas muito em especial para quem ainda aqui está. Para o Martim que acabou de sair, para aquele verdinho, o Tino, a Fati e a Pantera, o Chuchu, o Safadinho, o Lucas 27, a Isa Neto que andava então a fazer as suas coisas, mas ela está sempre na nossa sintonia, Ana Tércia, o Álvaro e a Suirene, o nosso Tuguinha, ali o nosso locutor Garcia, o Ironside, também o Miguel, o Marco, o Tó Saraiva, a minha fichola Zananda, também para mim e para o Santo, é verdade que se encontra lá então na sintonia, juntamente com o nosso Miguel. Para vós fica aqui este tema, obrigado por estarem desse lado e eu já volto para me despedir.

Este tema eu deixei então para todos vocês que me acompanharam na nossa salinha e fora dela. Eu estarei então na sua companhia, se nada acontecer ao contrário, amanhã pelas 11 horas de Portugal Continental. Até lá, sejam felizes, façam alguém ainda mais feliz. Irão ficar na companhia do nosso locutor Garcia, depois às 17 irão ficar na companhia do nosso locutor Ironside, às 19 irão ficar então na companhia da nossa locutora Goretti, em substituição pela nossa locutora Lia. E a fechar aqui as emissões da RP. O nosso virtual DJ Skyrider. Uma beijoquinha para todos vocês, sejam felizes e façam alguém ainda mais feliz. Joquinhas em vossos corações, fui-me.

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Olá, olá, muito boa tarde, simpáticos ouvintes da nossa maravilhosa rádio, a Web Portugal Online. Eu, o vosso amigo Lucto Garcia, aqui convosco. E sim, cumprimento todos os nossos queridos imigrantes que estão espalhados por esses quatro cantos do mundo. Para todos vós, muito, muito boa tarde. Boa tarde também para todos os nossos ouvintes que estão a ouvir a nossa rádio através das suas plataformas digitais móveis ou então pelos players. E aqui na nossa salinha de convívio, na nossa salinha de chat, muito boa tarde também para todos vós. Um grande abraço no Tino, outro grande abraço no Ahmed e ainda outro grande abraço para o Safadinho. Outro grande abraço para o Xuxu e outro ainda para Lucas27. Também um beijinho para a locutora Fati. Quem leva também um grande abraço ao nosso amigo Álvaro.

Luís, um grande abraço e bem portanto ao nosso locutor Ironside e outro ainda para o nosso locutor Miguel que está na escuta, anda lá no, na sua bricolagem. Grande abraço também para ti, meu amigo.

produção, Tom Saraiva. Um grande abraço também para ti, meu amigo, e beijinhos. Beijinhos para as senhoras e para as meninas aí na tua casa. Beijinhos, muitos, muitos, muitos. Jersey, para a nossa querida, querida locutora Star, proporcionou-nos uma magnífica emissão. Minha querida amiga, muito obrigado. E sempre bem divertida. E quem sabe nunca esquece, é mesmo. Obrigado mais uma vez. E cuida, cuida da caracolinhos. Xerri, com beijinhos, é para ti este tema que eu escolhi, assim te convido e proporciono ouvires este magnífico tema. Queres partilhar connosco? Claro! Beijinhos do Garcia e a continuação de uma ótima tarde de sábado para ti e para todos os teus.

com cola e beijinhos para a nossa locutora estar em prol da magnífica missão que acabou mesmo agora de realizar. Beijinhos para ti. E continuamos com Manolo. Manolo, este tema um bocadinho antigo e é para todos vós. Amor, amor. E por que não?

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Zimbora aí, está um tempo bom, é mesmo. Zimbora aí. Olá, olá, amigo Garcia. Com saúde e alegria, feliz, abençoada tarde de sábado. Isto são as palavrinhas do nosso amigo Beto Mendonça, aqui a desafiar o Garcia. Votos de boa emissão. Obrigado, meu grande amigo. E também agradecer à nossa leitora Star pela sua magnífica missão que acabou mesmo agora de realizar. Beijinhos e obrigado. Assim, amigo Garcia, já sabes, quando for possível, uma musiquinha, um tema, aí é o teu gosto para todos nós que estamos aqui na tua companhia. Muito obrigado. Continuação de boa emissão e até mais logo. Um grande, grande abraço, meu amigo Beto Mendonça. E o que é que eu escolhi para este sábado? Não, não é o Survivor, não, mas é uma menina espanhola, ou talvez argentina, ou mexicana, creio que é mexicana, Isabel Jiménez. Isabel Jiménez canta e canta muito bem para ti, El Ojo del Tigre, o olho de tigre. É para ti, meu amigo, espero bem que gostes, e olha, eu partilho também com os nossos magníficos ouvintes. Isabel Jiménez.

É mesmo, é o amor, Love of My Life, lindo, lindo tema que eu escolhi para esta tarde de sábado. E outro tema também é muito bonito, mas em country, é mesmo. Desembora e ouvir Mississippi, lindo, para todos vós.

Bésame, despacio, lindo, lindo, lindo, lindo tema. Aqui na nossa salinha de convívio, na nossa salinha de chat, na nossa rádio Portugal Online. Boa tarde também para todos vós. Estão com este vosso amigo, Luto Garcia, convosco até às 17 horas e muito bem. Meu cardápio musical hoje, fantabulástico. O próximo tema, de um filme, um bocadinho antigo. O crime, filme O Crime. E a música de fundo é precisamente Fugitiva. Fugitiva para todos vós, na voz de Chris Manzano. Chris Manzano canta para todos vós Fugitiva. Sim, claro que sim, que se vão recordar deste tema e deste filme.

Lindo, lindo, lindo, lindo tema. Ser el primero, como García, é o primeiro. Lindo, lindo, lindo. Na voz de Soy Canalita. Lindo tema. Esta bachata. E continuamos com um tema muito, muito bonito que eu tenho o prazer e a ousadia de oferecer a todas as meninas e senhoras da nossa rádio Portugal Online. Odete Santos, onde é que está? Um beijinho para Odete Santos. Este tema também é para ti e obrigado por colocares aquele gosto na página do Facebook, no bonequinho. Cada vez que o Garcia faz a missão, coloca sempre um bonequinho diferente. Zimbora a ouvir. Richard Marx com o tema À Tarde.

Isso mesmo, está lindo, está linda, ótimo. Um cumprimento ao nosso amigo Gouveia. Um abraço aqui do Garcia e digo boa tarde para ti, meu amigo. Para ti e para todos os teus. Migajas de amor, lindo tema de Oscar Vargas Mendes. É para todos vós.

Lindo, lindo, lindo, como non poderia non amarte e ser impossível. Continuamos, até às 17, este vosso amigo.

Lindo, lindo, lindo, lindo. You're my favorite e forever. Bem, vamos continuar e continuar com adrenalina. É isso que nós estamos a precisar. Desembora aí na segunda hora da minha emissão. Vamos lá. Até às 17 horas, este vosso amigo convosco.

Pura, pura adrenalina, lindo, lindo. Olá! Novamente, a desafiar o amigo Garcia. Isso é que eu gosto. Desembora aí. Ninguém desafia, a não ser o Beto. Desembora. E quando possível, aquela musiquinha que estava aí, que estava não, que está aí na prateleira. Para todos nós, muito obrigado. Continuação de boa emissão. Grande abraço, bom fim de semana. Obrigado, meu amigo. E até terça-feira, isto é, se eu não for solicitado mais cedo, mas na terça-feira, e se mexer as pestanas logo de manhã, vos prometo que cá estarei novamente das 15 às 17. Se Deus quiser, diz o nosso amigo Beto Mendonça, fica na escuta e, muito bem, o que é que eu tenho aqui para te oferecer, meu amigo, no meio destas músicas todas? Ih, mesinha do céu, bem, bem. Eu tenho aqui assim um tema que estava preparado. Onde é que estás tu? Sábado à noite? Sábado à noite salvou a minha alma. É um lindo tema. Desembora e ouvir? Desembora. É para o nosso amigo Beto Mendonça e também para todos vós. Sábado à noite salvou a minha alma.

Sabadão à noite, lindo, lindo, lindo. O próximo tema, sim, porque até às 17 ainda muitas músicas tenho aqui para vos oferecer. Eu vou oferecer este tema, o próximo, aqui ao nosso amigo Beto Mendonça, pelas suas participações que me fez durante esta minha emissão. Meu querido amigo, meu grande amigo, o que é que eu escolhi para o nosso amigo Beto Mendonça e para quem te acompanha, Chimbalaya, é? Então é para ti, meu amigo, na voz de Hank Williams, é para ti, meu amigo, e também para todos teus.

Eu também quero ser o primeiro, não, o último, porque continuamos, musiquinha, então vamos continuar com mais um tema de Lorenzo Santa Maria, para que não me olvides, e para todos vós, vamos!

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Está-se bem, quem é que está a fazer a emissão? Isto até dá para rir. Continuamos, continuamos. Um oceano cheio de rosas. Embora, auto DJ, desde quando? Dá para rir, dá para rir. Vem para aqui para provocar, mais nada. Ah, bem. Miguel Blázquez canta para todos nós um magnífico tema. Tengo ganas de amarte. Lindo, lindo. É para todos vós. Vamos ouvir.

Minha vida, deixe-se ficar, porque daqui a pouco, para substituir o Garcia, vem o nosso amigo Ironside. Daqui por 10 minutos, mais coisa menos coisa, o nosso amigo Ironside, diretamente do Algarve. E cá me parece que ele vem com uma pedalada hoje. Nem vos conto, embora aí. Bem, bem, vamos continuar. E continuar com a Mi Princesa. Onde é que ela mora? Onde é que ela está? Oscar Vargas Mendes.

É amigo chuchu, é isso. E quem corre por gosto não cansa, é mesmo. E agora, depois de reformado, melhor ainda, todo o tempo do mundo. É isso. E desde que tenha bons amigos e boas participações, este amigo Garcia, e por enquanto, aqui convosco. Embora já estou com uma outra Maria da Fé, até que a voz me doa, é mesmo. Amigo Chuchu. Bem, vamos continuar e continuar com a musiquinha. E hoje é quase tudo assim, é espanhol. Já está quase tudo no fim, faltam 10 minutos. O que é que eu tenho aqui? Tengo direito de um amor. Eu também tenho direito a um amor. Onde é que ele anda? Onde é que ele mora? Fugiu! Una bachata.

E é assim, meus amigos, chegou o término da minha missão. Muito obrigado a todos vós pela vossa simpática companhia que fizeram durante estas 2 horas. O meu muito obrigado. Também agradecer a todos aqueles, os nossos queridos ouvintes que estiveram por fora e que colocaram o gosto na página do Facebook. Obrigado a todos vós. Voltarei, se não for solicitado mais cedo, na próxima terça-feira, das 15 às 17 horas. Horas de Portugal Continental. Deixo-vos com o nosso amigo Ironside e muito bem, com muitos beijinhos nas senhoras e aos cavalheiros fortes e cordiais abraços. Hoje, o último dia da semana, e amanhã, domingo, o primeiro dia da semana, e por ser o primeiro dia da semana, então sim, uma semana repleta de tudo quanto é bom para todos vós e também para todas as pessoas que o acompanham. Bem, muito obrigado a todos vós e deixo-vos com o nosso amigo Ironside e este tema do grupo Il Volo. Il Volo canta para o nosso amigo Ironside e também para todos vós um tema de Tom Jones e é bem conhecido. Então não? De Leila. Tchau. Até terça-feira. Boa tarde.

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1: Boa tarde a todos, bem-vindos aqui à Celina da Web Rádio Portugal Online, neste dia 6 de junho de 2026. E agora convosco em missão aqui o Aaron Sainz para vos entreter até às 19 horas de Portugal. Quero já agradecer ao nosso doutor Garcia pela sua belíssima missão. Obrigado, Garcia. Depois da música que digo, já podes ir lanchar ou almoçar. E agora podes ir fazer já uma pimba à japonesa, que é o Zé do Pipo. Mas entretanto, que é cumprimentando na sala já o Tossaraiva com um grande abraço, a Star beijitos, Marco um abraço, Miguel Paredes um abraço, Álvaro um abraço, Irene beijitos, Lucas um abraço, Chuchu um abraço, Romão um abraço e todos os restantes ouvintes dos Players 89, seja Portugal, Açores, Madeira e a todos os imigrantes esperados pelo mundo que estejam na escuta. A todos, bom resto de sábado. Pois como eu estava a dizer, Garcia, boas. E também lá o Zé do Pipo com o tema Pimba à Japonesa. Abraço, Garcia. Vai lá dar uma pimba na japonesa.

E acabámos de ouvir o Zé do Pipo com o tema Pimba à Japonesa, que dedica o nosso amigo Dr. Garcia com um grande abraço. Pois Garcia, bom, neste caso seria Pimba à Caparica. Bem-vinda, Pantera, beijinhos, bem-voltada. Pois a próxima música vou já dedicar para o Saraiva. Saraiva, partilho com um grande abraço. Aqui vai os sons da terra. Vamos na excursão. Então, Saraiva, um abraço.

Acabámos de ouvir o grupo Sons da Terra com o tema Vamos na Excursão, que dediquei ao nosso amigo Tosse Raiva com um grande abraço. A próxima vai já para a nossa produtora Star. Star por ti com dois beijitos. Aqui vai Sula Miranda, El Condor Paza. Star, beijitos. Boa tarde, Goretti. Bem-vinda. Beijitos.

Acabámos de ouvir a Sula Miranda com o tema El Condor Pasa, que dedica a nossa leitora Star com dois beijitos. Boa tarde, Leni, beijitos, bem-vinda. Pois, adiantando mais à frente, passo já para a nossa amiga Pantera. Pois é, Pantera, queres uma música bonita, está bem. Parti Pantera com dois baches, aqui vai ter Gigliola Cinquetti, Gira el Amore. Pantera, besitos, bassi, bassi.

Acabávamos de ouvir a Gigliola Cinquetti com o tema Girella Amore, que dediquei à nossa amiga Pantera com dois beijitos. Bate, bate. A próxima música vai já para a Goretti. Goretti, parti com dois beijitos. Aqui vai o Orlando, namorar pela net. Pois é. Goretti, beijitos. Orlando, namorar pela net.

Acabámos de ouvir o Orlando com o tema Namorar pela Net, que dedica a nossa locutora Gorete com dois beijitos, pois também será a Gorete que irá entrar a seguir a mim às 19 horas. Beijitos, Gorete. Pois agora para o nosso amigo Marco. Marco, partiu com um grande abraço. Aqui vai a Tuxa. Ela diz assim: cuidado com as apalpadelas, Marco. Cuidado com as apalpadelas, Marco. Um abraço.

Acabámos de ouvir a Tuxa com o tema Cuidado com as apalpadelas, que dedica nosso amigo e doutor Marco. Um grande abraço. A próxima música vai para Miguel Paredes. Miguel Paredes, partiu com um grande abraço, pois, Miguel Paredes. Mulher gorda, já canta a Tatu. Miguel Paredes, um abraço. Tatu, mulher gorda.

Acabámos de ouvir esta Bu com o tema Mulher Gorda, que dedica ali ao Miguel Paredes com um grande abraço. A próxima, olha, Chuchu, parti com um grande abraço, estás com a mosca. Pior era se fosse pulga, eu queria saber como é que era se fosse pulga, quem é que ia catar a pulga? Pois é, pulga da cueca, ai mãe, pois é, pois é. Ora, onde é que estás tu? Pois é. Chuchu, parti com o grande abraço aqui de Tamalasta, da pulga na cueca. É a mosca, mas é a pulga.

Acabámos de ouvir esta música, Pulga na Cueca, que é de que ele é o nosso amigo Chuchu, com um grande abraço. Pois, não era pulga, mas era a mosca, deve ter uma mosca entrada. Pois é, a próxima música vai já para o nosso amigo Álvaro, com um grande abraço, e para a Irene também com dois beijitos. Aqui vai o Formans, Mulher Gosta de Carinho. Álvaro, um abraço, Irene, beijitos.

Vamos ouvir os 4 Men com o tema Mulher Gosta de Carinho, querido, e aquele nosso amigo Álvaro, que manda um abraço e para a Irene com 2 beijitos. Boa tarde, Luana, bem-vinda, beijitos. A próxima música, pois, vai ali para o Lucas 27. Lucas 27 partiu com o grande abraço. Aqui vai o Teodoro e Sampaio afogar o ganso. Pois é, Lucas. Um abraço, Lucas 27. Teodoro e Sampaio afogar o ganso.

Acabámos de ouvir Tio Dório Sampaio com o tema Afogar o Ganso, que daqui ali ao Lucas 27 com um grande abraço. Boa tarde, Tina. Beijinhos, bem-vinda. Pois, agora a próxima vou já indicar a Luana. Luana, partiu com dois beijinhos, é que vem o Luís Jorge. Ora, Luana, vamos andar na Mota do Amor e... Luana, beijitos, Mota do Amor.

Acabámos de ouvir o Luís Jorge com a Mota do Amor, que dedica a nossa amiga Luana com dois beijitos. Pois é, Tina, parti, olha, tens que ir ao bairro dos Salteiros. Parti, Tina, com dois beijitos, aqui vai a Helena Correia. Bairro dos Salteiros. Bora, Tina, para o bairro.

Vamos ouvir a Helena Correia com o tema Baile dos Solteiros, que dedica a nossa Tina, amiga Tina, com dois beijitos. Boa tarde, Caio Cowboy, bem-vindo, um abraço. E a próxima música, ora, Francisco Petrónio, mas é assim, o Beto Mendonça já mandou a mensagem, para mim quero agradecer ao nosso Doutor Garcia, com um grande abraço pela sua missão. E também pedi uma música à minha escolha para dedicar para todos na salinha e ouvintes em geral. Pois é, do Beto Mendonça para todos, aqui vai o Francisco Petrónio, Cigano do Amor. Abraço, Beto Mendonça. Obrigado. Francisco Petrónio, Cigano do Amor.

E acabámos de ouvir o Francisco Petrónio com o tema Cigano do Amor, que foi uma música pedida à escolha, para mim, né? Através do nosso amigo Beto Mendonça. Obrigado, Beto Mendonça, um abraço. E a próxima música, pois, vou já dizer ali ao cowboy. Cowboy, para ti que eu ganho abraço, pois cowboy deve estar a comer um entrecosto, olha. Larga o osso, cowboy. Partiu com um grande abraço aqui, vai a Joana com o tema Larga o osso, larga! Com um bom abraço!

E acabámos a ouvir a Joana com o tema Larga o osso, larga. Fica bem aí com a nossa Nicole Boy com um grande abraço. Pois ele já comeu a entremeada, a picanha toda, só deixou foi o osso. Larga o osso! Abraço, cowboy. A próxima música, Rui Tato, Águas do Douro.

Acabamos de ouvir o Rui Tato com o tema Águas do Douro. A próxima música vou dedicar-lhe àquele nosso amigo dos quatro corações, ou seja, José Bernardo. Pois é, para o José Bernardo, o homem dos quatro corações, aqui vai os trabalhadores do Minho. Trabalhar faz calos, trabalhar faz calos.

Acabámos de ouvir os trabalhadores do Minho com o tema Trabalhar faz calos. Esta dica ali ao amigo dos quatro corações, junto do Zé Bernardo, com um grande abraço. Boa tarde, Lena, beijinhos, bem-vinda. A próxima música vai ali para o Jack e para o Jack, com um grande abraço. Aqui vai o Andy Scott, abracito! Jack, um abraço!

everyone, this is Coach Coutinho Abracito. Querido Aquilo e ao Jack, um grande abraço. Boa tarde, Lena, beijitos, bem-vinda. Lenny, beijitos, bem-voltada. Agora a próxima vai já para a Lena. Lena, para ti, com dois beijitos. Aqui vai, olha, mexe o tutu, Lena, mexe o tutu. És Taiti. Mexe o tutu, beijitos, Lena.

os Taiti com o tema Mexe o Tutu, que dirigia a nossa amiga Lena com dois beijitos. E agora sim, que a Leni já voltou, foi às compras, né, Lena? Foi à vila. Pois Leni partiu com dois beijitos, e aqui vem o Digipaulo e Paulino. Amor de primavera, Leni beijitos, amor, neste caso, é os do verão, é amor de verão.

E acabámos de dirigir Paulinho, com o tema Amor de Primavera, que dediquei ali à Leni com dois beijitos. A próxima eu vou já dedicar ali ao Puma. Puma, parti com o um grande abraço. Aqui vai o Gabriel Pensador. Está na hora de me dar o biscoito. Puma, o um abraço. Gabriel Pensador. Está na hora de me dar o biscoito.

0: Gabriel Pensador com o tema Está na hora de molhar o biscoito, que indica ali ao Puma com um grande abraço. Pois a próxima música, parece que o comboio de Nali apaixonado. É o que diz a canção aqui do Zé Mar. Comboio apaixonado.
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Aos navios é amargo com o tema Cowboy Apaixonado. A próxima música é o Trem da Alegria, o número do NIT. Trem da Alegria.

um trem da Hungria com o tema Unidunité. E a próxima música é o Slartanist Mafiosa.

artística, o tema, ela é mafiosa. A próxima música, pois com falta já de 25 minutos para terminar a emissão, e a próxima música é Canta, canta, minha gente.

0: melhorar.
1: Era o Canta, Canta, minha gente. Faltam 22 minutos para terminar a emissão e a próxima música é um pedido musical outra vez no privado e é do Chuchu. E o Chuchu que quer dedicar para a Leni, com beijitos na ponta do nariz. Aqui é a Len M, Togger Than The Rest. Pois do Chuchu para a Leni, com beijitos na ponta do nariz. Aqui vai Len M, Togger Than The Rest. Len M. Obrigado, Chuchu. Um abraço.

Acabámos de ouvir Ellen M. Tuger Dunderrust. Foi uma dedicatória do nosso amigo Chuchu para dedicar a Lenny com beijitos na ponta do nariz. Obrigado, Chuchu. E a próxima música é o Orlando Dias, A Marmelada.

E acabámos de ouvir Orlando Dias com o tema A Marmelada. E a próxima e penúltima música, agora a penúltima, olha, como estamos na altura de calores, aqui o Algarve já está muita gente nas praias, olha, vamos à la playa, oh, Ribeira, vamos à la

Vamos ouvir os Regueira com o tema Vamos à La Playa, pois por aqui para os Algarves já faz aqui muitos calores, já há muita gente nas praias. Aliás, já estamos em junho, né? E agora sim, a última música vou dedicar à nossa doutora Goretti, com dois beijitos, pois é a Goretti que vai entrar já de seguida, ao qual lhe desejo uma boa missão. Goretti, parti com dois beijitos. Aqui vai o Esfúria do Açúcar. Eu gosto é do verão. Gorete, beijitos, Esfúria do Açúcar. Eu gosto é do verão.

Acabámos de ouvir os Fúria do Açúcar com o tema Eu Gosto É do Verão, que indica a nossa locutora Goretti com dois beijitos e desejo-lhe uma boa emissão. E assim termino por hoje a emissão, voltarei amanhã também às 17 horas de Portugal. Entretanto, já cumprimentando a sala a quem esteve na escuta, o Tó Saraiva com um grande abraço, o Marco, um abraço. Pedro Miguel Paredes, um abraço. Álvaro, um abraço. Luana, beijitos. Leni, beijitos. Lucas 27, um abraço. Lena, beijitos. Chuchu, um abraço. Puma, um abraço. Tina, beijitos. Romão, um abraço. Cowboy, um abraço. E a todos os restantes ouvintes dos Players Itinerantes, seja Portugal, Açores, Madeira, e a todos os imigrantes espalhados pelo mundo que estiverem na escuta. A todos. Bom resto de sábado e boas férias ou o resto de bom fim de semana. Foi, até amanhã.

Olá, olá, boa noite, boa tarde, onde quer que esteja na sintonia da Rádio Portugal Online. Não sei se estão a ouvir, eu mudei aqui de micro outra vez, mas eu penso que está a dar. E vamos então ouvir o próximo som e eu vou dedicar ali ao nosso amigo Hirocide, que acabou de fazer uma excelente emissão. Parabéns, tenhas uma ótima tarde de sábado e também um feliz domingo para todos. E então eu vou dedicar este próximo som com a Rasmitten, com Angel. Vai para ti com um grande beijinho e espero que gostes. Adoro.

Estamos a acabar de ouvir dos Haas Align, do Haas Schlafen Align, e foi ali para o nosso amigo Irocide. Não sei se percebe lá o alemão, mas com uma batata quente na boca, percebes todinha. E então vamos ouvir o próximo som. Vai para todo o auditório da Rádio Portugal Online, mas primeiro quero mandar saudar para todos aqueles que se encontram na escuta, que estão ali ligadinhos à Rádio Portugal Online. Um grande beijinho, bem-ajam a todos e desejar um bom fim de semana. Hoje é sábado e hoje é o dia do Rally, Rally aqui em Barcelos. Um beijinho vai para Lucilene Feitosa e também para o seu filhote Caçuda, e também para Dias Lopes e também para Ana Moreira, e também vai um beijinho ali para Bernadette Ribeiro e para Ana Catano, que é da Ilha da Madeira. Obrigada também por estares aí na Freguesia do Monte, onde também nasci eu. Não, somos quase a mesma idade, crescemos juntas. E também para Lourdes Gouveia. Lourdes Gouveia está ali também na minha escuta, no Porto Santo. Um grande beijinho. Um beijinho também vai para o Beto Mendonça, que já tenho por ali uma mensagem dele. E também não esquecer a Luz Nunes, a minha prima. Um beijinho também para ti, também para o António. Epa, está quase a festa do António. Santo António está aí à porta. Dia 9, não, 12, 13. E também quero mandar um grande beijinho para a Ilha da Gama. A Ilha da Gama está sempre ali na minha escuta. Também quase tudo. Os locutores, ela está sempre a nos escutar, anda ali sempre com o rádio, sempre cá para lá a escutar. E também quero deixar também um beijinho aqui todos na salinha de chat, que também merecem um beijinho, claro que sim. Um beijinho vai para o Cowboy, outro beijinho para a Lene, outro beijinho vai para o Puma, outro beijinho vai para o Chuchu, outro beijinho vai ali para o Lucas. Um beijinho para a Lena, outro beijinho para a moderadora Luana, outro beijinho vai ali para os nossos moderadores Irene e Álvaro, e um beijinho vai ali para o Tuguinho, que ele também merece um beijinho. Outro beijinho para o Irocide, que acabou também de fazer a sua lindíssima emissão, e também para o Miguel, para o locutor Miguel, um beijinho também, Estevam, na tua escuta, um beijinho, e também obrigado pela tua emissão. E também para o locutor e misturador Tosse Araiva, um beijinho para ti também, para a Lu. E outro beijinho vai ali para a minha cara metade, para o Marco também, outro beijinho. E outro beijinho para todos aqueles que não dão o seu feedback. Uma ótima tarde de sábado, um feliz domingo. E então, o próximo som é para vocês, todos aqui na salinha de chat e também na escuta.

0: Estamos a acabar de ouvir este lindíssimo som. Adoro este som. Não sei se gosta, mas eu adoro este tipo de música. E foi para todo o auditório da Rádio Portugal Online, para todos aqui na salinha de chat também, na escuta. E vamos ouvir, por que não, a mensagem de Beto Mendonça. Bora lá ouvir ele a falar. Vamos ouvir o Beto Mendonça. Ei, ei, ei, ei, ei, ei, que está tudo mal.
1: Saída pela linha de missão. Muito boa
0: Oi.
1: tarde aqui a boa tarde aqui a nossa amiga locutora Goretti.
0: Eu
1: Goretti,
0: não
1: tenho uma
0: sou
1: feliz
0: locutora,
1: abençoada
0: sou
1: sábado
0: Goretti.
1: com votos de
0: E
1: amor e
0: basta.
1: saúde. Assim também quero aqui agradecer a nossa amiga
0: Ainda estou
1: locutora
0: a
1: Irão
0: aprendiz.
1: Saída pela linda emissão. Muito obrigado. Um grande abraço, Irão Saída. E assim, Goretti, quando for possível, uma musicazinha que já dá prontinha na grelha, já diz de ontem, para todos nós estamos aqui na sua companhia. Aqui é um tema esse agosto. Já está prontinho, sempre a sair nas grelhas. Assim como você diz, não é? Já está prontinho. Então, começando uma boa missão, Goretti. Um grande beijinho para si. E fui na escuta. Obrigada.
0: Obrigada, eu, Beto. Aqui vai a tua música. Uma música que eu escolhi, já está prontinha, como tu dizes. Já está aqui na grelha a sair, pronta a sair. É como as sardinhas. E ainda está a começar o verão, ainda não comi sardinhas. Ainda ali o Marco ainda não as grelhou. Vamos então ouvir este som que vem da parte do nosso amigo Beto Mendonça. Bora lá.
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Estamos acabado a ouvir este lindíssimo som que eu dediquei, foi da parte do nosso amigo Beto Mendonça, que dedicou para todos nós. E o próximo som que está já aqui a rodar, eu vou dedicar ao Beto Mendonça para agradecer a mensagem também, para todos nós, com muito carinho e amizade. E sempre com aquela alegria, com a sua boa exposição. Então, vou-te dedicar para ti, Chicago. E então, este som vou dedicar para ti e desejar-te uma feliz tarde de sábado, um bom fim de semana para ti e também para os teus, para quem está do teu lado. Não sei se hoje tens a companhia das tuas meninas, não sei se as galinhas estão na tua escuta.

Estamos a acabar de ouvir este lindíssimo som que dediquei ali para o nosso amigo Beto Mendonça, pela sua mensagem de carinho e de amizade para todos nós, e agradecer também ali o Rocida, também pela sua excelente emissão. E vamos então ao próximo som, e este som vou dedicar para todos aqui na salinha de chat, também merecem um som. E estão aqui conosco, e então vou dedicar ao Cowboy, vou dedicar também à Lene, vou dedicar também ao Chuchu, para o Lucas também, também à Lena e também a nossa moderadora Luana, e os nossos moderadores Irene e Álvaro, para o Tuguinha, e também vai para Irocide, e vai também para o Luto Miguel, para o Lutor Marco, também para o locutor e mestrador Tosse Saraiva, e também para a Lu e para todos aqueles que por ali estão no Facebook e também noutras plataformas. Bem-ajam a todos. E também quero informar que hoje não é para estar aqui, sim, a nossa amiga locutora Isa. Leia. Por motivos pessoais não pode estar aqui, então vou fazer o que eu puder e o que eu posso fazer aqui na vossa companhia. E se ela estiver na minha escuta, um grande beijinho também para ti e bem haja. Um beijinho também para a Helena, que acabou de chegar aqui à salinha de chat, já que a barriguinha cheinha, de certeza. Que agora no Luxemburgo é 20 e 29 minutos. E então vamos ouvir este lindíssimo som. E vai para todos, todos, sem exceção. Não briguem, é só para todos, todos. E sem exceção para locutores, moderadores e ouvintes da RPO. Vamos então ouvir este lindíssimo som que já vai rodar.

Estamos a acabar de ouvir este lindíssimo som que eu dediquei para todo o auditório da Rádio Portugal Online, para todos aqui nessa linha de chat e também na escuta, para todos aqueles ali que nos escutam. Eu quero mandar um grande beijinho para Diana Catarina. Diana Catarina, muito obrigada também por estás aí. Um grande beijinho. Cuidado com as unhas. Um beijinho vai para todos aqueles que se encontram aqui nessa linha de chat e também na escuta. Um grande beijinho. E o próximo som eu vou dedicar, sabem a quem? Eu vou dedicar isto ao Marco. O Marco que está ali, que está na minha escuta. É para ti, com um grande beijinho. To live forever. Vai, isso é para ti. E escuta com atenção. Um beijinho grande.

0: vamos acabar de ouvir este lindíssimo som que eu dediquei ali para o Marco, para a minha cara metade, com um grande beijinho. Agora eu quero cumprimentar quem acabou de entrar aqui na salinha de chat. Foi o Martine. Seja bem-vindo. Um ótimo sábado, um feliz fim de semana. E então vamos ouvir novamente o Beto Mendonça e vamos ouvir o que ele tem para nos dizer. Bora lá. Não sei se vão todos compreender como ele fala, mas está aqui uma outra mensagem de carinho e também é compartilhar o que faz de lá de fora.
1: Olá, Goretti, novamente. Muito obrigado, Goretti, por me dar aqui mais uma oportunidade em pedir mais uma musicazinha, que deste lado está chuva, chuva fina e chuva grossa ao mesmo tempo. Peço desculpa. Eu estou aqui na fazenda para regar o molho e, mas não posso sentar com chuva, mas isto agora já está engrossando. E então, mais vou ter que deitar água no molho. E então, Goretti, se quando for possível, mais uma musicazinha. Ou se gosto, para todo o auditório da Rádio RPO, que estamos aqui na sua companhia, como na sala, fora da sala, atrás das cortinas, e quem está por fora, não é? Um grande beijinho, continuação de uma boa missão. Mas para nós, escuta, que agora vou beber um sorzinho. Fui!
0: Ok, olha, bebe com demoderação. E então vamos ouvir este som que vem da parte do nosso amigo Beto Mendonça. Que tal ali chuva grossa. E olha, tem cuidado, olha as gripes. Bora lá, este som vem da parte do nosso amigo o Beto Mendonça.

Vamos acabar de ouvir este som que eu escolhi para a dedicatória do nosso amigo Beto Mendonça, que está ali na nossa escuta. E agora vamos ouvir o próximo som e vou dedicar para o Beto Mendonça, mais uma vez agradecer pela sua mensagem também de carinho e também para estar que está do lado lá na nossa escuta. E também para todos os outros que nos escutam por fora das cortinas ou dos cortinados ou das janelas ou na estrada, em qualquer lugar, ou na cama, ou comer também à mesa. E então vamos ouvir o Freddie Mercury em Barcelona. Vamos ouvir e ouvir o que o Freddie Mercury tem para nos dizer.

grande música com Fred Mercury em Barcelona. Foi ali para o nosso amigo Beto Mendonça e também para as galinhas que elas vêm ter fugido. E vamos ouvir uma música do Beto Mendonça que ele mandou uma música e ele quer ouvir e compartilha com todos. Bora lá!

Estamos a acabar de ouvir este som que foi o Beto Mendonça que me enviou e foi para todo o auditório da Rádio Portugal Online. E então vamos ouvir o próximo som e depois vamos ter novidades. Bora lá, um beijinho a todos e desejo a todos um bom fim de semana. Bora lá!

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é isso, olá, olá, muito boa tarde a todos vocês. É isso aí, pessoal, pois eu sou o Marco. Vamos embora, eu acho que isto já está tudo travado. Bora lá. Boa tarde aí a todos vocês. Eu sou o Marco e vou ficar aqui com vocês uma hora. Pois é, a Maria Gorete pôs-me a trabalhar. Eu estava tão bem aqui sentadinho a ouvir e ela arranjou maneira de eu fazer uma horinha aqui para vocês da Rádio Portugal Online. Boa noite a todos.

E vamos então ficar já na sequência com Stereo Love. Pois é, este tema também para a Maria Goretti, com um grande beijinho e espero que ela goste. Bora lá!

E é isso, pessoal. Vou então começar por cumprimentar todo o pessoal que se encontra aqui na nossa salinha de chat. Um grande beijinho para a Maria Goretti. Para o Tossoraiva, um grande abraço. Gama, para ti também um grande beijinho. Miguel Paredes, para ti também um grande abraço. Iroside, para ti um grande abraço. Tivinha Boy, abraço. Álvaro Irene. Um abraço para o Álvaro e um beijinho para a Irene. Luana, para ti também um grande beijinho. Lucas, um grande abraço. Lena, para ti também um grande beijinho. Chuchu das Emoções, para ti também um grande abraço. Deixando também um beijinho ali para a Leni. Um grande abraço ali também para o nosso Cowboy Sem Cavalo. Para você que ouve a Rádio Portugal Online através de outras plataformas, obrigado pela audiência, obrigado por estar desse lado. 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Venha até mim e faça a sua participação. 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Venha até mim e faça o seu pedido.

lasciare un grande beso in Praio The Gamma. E pois é, vamos então ficar já na sequência com este belíssimo tema aí para todos vocês. Espero que gostem. Já já que eu volto aqui à vossa companhia. Bora lá!

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1: Opa! Pois é, tivemos com estas músicas, pois é, uma história verídica que aconteceu bem há pouco tempo. Eu até me arrepio a ouvir este moço a falar. Hoje em dia temos de ter cuidado com as pessoas com quem a gente anda, com quem a gente fala. Este rapaz, pois é, quando estava no auge da sua carreira, não faltava amigos, não faltava nada. Quando ele mais precisou dos amigos, os amigos estavam onde? Ninguém sabe. Por isso eu digo a todos vocês, cuidado com os amigos que vos acompanham, porque nos momentos mais difíceis da sua vida, os seus amigos são os próprios a abandoná-los. Eu não conhecia o moço, eu segui-o nas redes sociais. E por causa de uma ex-mulher, por causa de amigos, uma ex-mulher que lhe fez a vida negra, o rapaz pôs termo à sua vida. Temos todos que refletir hoje em dia, não podemos falar nem deste nem daquele, não podemos julgar seja quem for, porque a gente não sabe o que vai na cabeça das pessoas. Para nós que temos filhos, temos que ter consciência daquilo que a gente fala, daquilo que a gente diz nas redes sociais, porque criticar é fácil. Difícil é estar na pele da pessoa. Por isso, reflita bem na sua vida. Não julgue, seja quem for, sem conhecer a pessoa primeiro. Depois de conhecer, saber as facetas dele, a vida dele, aí sim pode falar do próximo. E vamos de música. Eu vou preparar aqui uma homenagem que vou fazer em direto aqui segunda-feira para todos quem quiser ouvir.

dice isso. Bora lá. Boa noite a todos vocês que vão chegando agora à companhia da Rádio Portugal Online. Sejam todos muito bem-vindos. Estou no melhor, estou no número 1. Esta é a Rádio Portugal Online, a Rádio dos Afetos. 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Para você que ouve a Rádio Portugal Online através de outras plataformas, se quiser fazer um pedido musical, basta adicionar no meu WhatsApp 937-406-227. Venha até mim e faça o seu pedido. E já tenho aqui um ouvinte, pois é o Beto Mendonça. Por causa deste ouvinte e muitos deles, não é, que a gente está aqui deste lado, tentar levar vocês até vocês a alegria, a boa música.

vamos então ficar com uma mensagem de voz que o nosso Beto Mendonça me mandou, e na sequência uma música aí para todos os ouvintes da Rádio Portugal Online. Beto, grande abraço. Um bom fim de semana para ti, para quem te acompanha e para quem está ao teu redor. Paz e amor.

0: Olá, olá, boa tarde, boa tarde, Marco, tem uma feliz mensal da tarde de sábado, com votos de boa emissão. Assim também quero aqui agradecer a nossa amiga locutora Goretti pela linda emissão, muito obrigado Goretti, um grande beijinho para si. E assim Marco, quando for possível, uma musicazinha a teu gosto, para todos nós estamos aqui na tua companhia. O meu muito obrigado, continuando uma boa missão, um grande abraço, Beto Menos encontra-se na tua escuta, estou a regar mamelho. Está chovendo, está chuva, mas está uma chuva fina. Está fina e grossa, mas estou regando.
1: Pois é, desta
0: É,
1: vez não
0: sou
1: está com as
0: louco, não
1: galinhas,
0: é?
1: ele está a
0: Mas
1: regar o
0: ainda assim,
1: milho.
0: tenho que regar. Não posso contar com a chuva. Grande abraço, Marco. Fui na escuta. Bom fim de semana.
1: Zimbora, zimbora. Bora lá, Beto. Veste não, calça as botas d'água e vamos lá regar o milho.

pois é, Beto. Estou aqui a escrever na sala de chat que tu hoje estás muito seleto, hoje de nada de soro. Estás muito calminho.

0: Pois é. Vocês estão-me aqui a dizer que o Beto Mendonça está muito calmo.
1: Pois é. O Beto Mendonça afinal não está muito calmo, porque ele mandou-me aqui um vídeo que estava a ver um tintinho. Eu vou converter aqui o vídeo que ele mandou para MP3 para passá-lo aqui para vocês ouvirem o Beto Mendonça. Ele está a encher um copo de Tintol. Ah, pois é. Eu vou converter então aqui o vídeo para MP3 e já passo aí para vocês ouvirem na sala o que é que ele está a falar.

mas larguei, estava fazendo para beber aqui um sorrisinho. Já dizem que na sala que o Beto está muito caladinho. Epá, está a chover e o Beto está sozinho aqui deste lado. Mas o sorriso sempre acompanha, sempre acompanha. Então vai aqui à nossa, bom fim de semana a todos. Estou aqui na fazenda, aqui a regar a fazenda, Beto Mendonça. Grande abraço, Marco. Continuação de uma boa missão.

Olá, Marco, novamente. Quero mandar um grande beijinho para a Joana, que está aí em missão contigo desse lado. E um grande beijinho também para os senhores que estão aí no Salinho. Um grande abraço para os senhores que também estão no Salinho. Um bom fim de semana aí a todos. Com muita saúde, muita paz, muito amor. Que dependência! Já está aqui a beber o soro, já mandei aqui o vídeo aqui ao Marco. Pois, isto. É, a erva aqui deste lado está molhada. Não dá. Não dá para fazer fumaça. Aqui o índio quer fazer fumaça, mas não dá para fazer fumaça. Um grande abraço, Marco. Muito obrigado. Estou a brincar. Atenção, estou a brincar. Um beijinho às senhoras. Um grande abraço aos senhores. Com um bom fim de semana. Beto Mendonça, quem vem até à 1 da manhã. E a rádio RP hoje vem até à 1 da manhã. E então. Tenho que poupar aqui as energias que é para aguentar time. Um grande abraço, Marco. Contenção de uma boa missão. Mas não se nem escuta. Fui!

sabor de verão, cerveja gelada. Pois é, e antigamente a gente, quando queria namorar, não havia carros, não havia trotinetes. E só havia burros, pois é, a gente montava no burro e lá íamos nós ter com a namorada. Depois com os modernites vieram as trotinetas, vieram os triciclos, acho que é assim que se diz. Vieram as motos, vieram os carros.

Pois é, pois é. E agora, pois é, quando a gente se chateia com as namoradas e a gente diz assim, que mal te fiz eu. Para todos vocês, que mal te fiz eu. Vamos embora. Ai, ai, ai, ai, ai, ai. Anda.

E aí, isso aí, se que mal te fingiu, só fui ali à tasca do Zé beber um branco com gasosa. Embora aí. Não saia do seu lugar, que já na sequência vamos ficar com o nosso DJ virtual aí para todos vocês. DJ Showtime. Showtime. Showtime.

E é isso, pessoal. Pois é, vou ficando por aqui. Eu fiz aqui uma horinha, pois estive a substituir. Fiz aqui uma horinha pela Goretti Gama. A Goretti Gama, que em sua vez estava a substituir a nossa DJ Lia. E agora na sequência, pois é, vocês vão ficar com o Showtime DJ Virtual. Para todos vocês, um ótimo fim de semana, uma boa escuta aí na companhia do Virtual DJ. Beto, para ti um grande abraço. Cuidado, não regues muito milho. Um abraço aí para todos vocês. Para todos vocês que ouviram a Rádio Portugal Online através de outras plataformas, um bom fim de semana aí para todos vocês. Um fim de semana cheio de alegria, paz e amor, que é o que a gente está a precisar. É de paz, amor. Amor. Habemos Papa, amor.

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Olá, olá, olá, olá, queridos e dos portugueses espalhados pelo mundo fora. Muito bom dia, boa tarde, boa noite, conforme hora e local que vos encontrarem. Preparados então para mais um programa Frequência Máxima Top Hits, que virá por aí com muito boa música online. Participem se quiserem, só é você, não morro, também as meninas, abraço aos meninos. Podem vir aqui no meu privado, na nossa linha oficial, o Bebrado Portugal Online, deixar a vossa sugestão musical indicatória, fechar de horas da mesma forma. Também deixar a vossa mensagem de voz, entrar comigo em direto se quiserem, basta escreverem na mensagem, gostava de participar na transmissão virtual. Automaticamente chamarei vocês para trás e meterei vocês em direto comigo. Vamos então para o próximo tema, para o primeiro tema, digo, vai já, tinha para o meu colega Dr. Marco. Marco, estavas na brincadeira, toma lá um tema também para a brincadeira. Sobe na moto, toma lá, segura que é teu. Com um forte abraço.

E deixamos então Sobe na Moto. Foi direitinho para o meu colega Dr. Marco, com um forte abraço para ele. Lá vai ele na sua Zundap, ou B5. Segura que é teu, seguraste, foi do teu tema. Vamos então para o próximo tema, e o próximo tema que virá já por aí. Depois deste Marco, vai direitinho para os vozes e por casa, que escutam pelos players, iPhones, tablets, telemóveis, Facebook, Tony, Interest.com, discutir móveis, web, rádio, Portugal Online, colegas do outro pano, estranhos de parceria, portugueses de Portugal, Norte, Sudeste, Oeste, mas também são gente. Nosso país irmão Brasil, portugueses brasileiros, comunidades portuguesas pelo mundo, portugueses imigrantes de Portugal para o Norte. Também que esta linha oficial, um beijinho à Star, um abraço ao Saraiva, um beijinho à Nanda, um abraço ao Marco, um beijinho agora de Gama, Maurício Luís Madrense, um abraço para o meu colega Dr. Miguel, um abraço para a Ansaida, um beijinho para a Bad Girl. Um abraço para o Tinha Boy, chefe das armas, com pontapé nas janelas. Um abraço para o Lucas 27. Um abraço para o Chuchu das Emoções. Um beijinho para a Leni. Um abraço para o António Vidal. E um abraço ao Comboio. Então, experimentados, beijos às meninas, abraço aos meninos. O próximo tema é todo vosso. Tomem lá, vem então para aí, frequência máxima, ou melhor em música. Say Hello Country. Tomem lá, segura que é vosso.

E deixamos então para trás um belíssimo tema. É que foi daqui para todos vocês por casa, como mencionei há pouquinho, como vejo as meninas, abraço aos meninos. Deixamos então frequência máxima, melhor em música. Say Hello Country, foi direitinho para vós. Vamos então já já ao próximo tema, e o próximo tema vai direitinho para a minha querida nossa colega doutora Star, com um beijinho de sininho para ela. Não vais levar com o rebento à cueca, porque perdi ela, não sei dela, fugiu, e não sei onde é que ela para, nem sei como tirá-lo, assim é que é. Então o próximo tema vai para ti Star, com um beijinho de sininho no teu coração. Também para a tua Estrelinha Nazaré, teu filho de Ana Luísa, teu filho de João, com um abraço a ele, beijo a vocês. Tomem lá, segura que é vosso. Vem então por aí. These boots are made for walking. A Star diz que as botas dela são feitas para andar, mas cuidado, ela é bomcinha. Mas cuidado com as canelas ou com o bijão, porque ela anda sempre de bota de biqueira afiada. Vamos então para o tema. Toma Star, é para ti.

querida, chamamos então o tema, foi definido para mim e o nosso colega, a doutora Star, tanto família, com um beijinho de sininho para ela, uma santa noite. E vamos então para o próximo tema. E o próximo tema, a primeira dedicatória, chega a mim da parte do meu colega, doutor Anside, que já estava aqui no cabide. Então ele dedica este tema para a Nokia's Bad Girl. Toma lá, segura que é teu, vem então para aí, Dona Summer, Bad Girls, toma lá, segura que é teu.

E deixamos então Dona Stammer, Bad Girls, que veio da parte do meu colega Dr. Anside, que ficou para a Nokia's Bad Girl, com um beijinho para ela. E uma santa noite, vamos à retribuição para ti, Anside. Toma lá, vem então por aí o tema da mesma artista, Dona Stammer of the Soft. Toma lá, segura que é teu, com um forte abraço, santa noite. Toma lá.

Pois é, pois é. A música de retribuição para Onside fugiu. Não quis tocar, mas eu atimei e bati o pé e ela está aqui já provadinha na pista. Então, Valer Onside, pelo teu tempo de dar pouco, muito obrigado pela tua participação. Forte abraço para ti, uma santa noite. Vem então por aí, Dona Summer, com Hot Soft. Toma lá, segura que é teu, com forte abraço.

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1: E deixamos então para trás mais um belíssimo tema. Deixamos o tema que vem na voz de Donna Summer, Odd Soft, que foi retribuição para o meu colega Dr. Anside, com um forte abraço para ele. Vamos já ao próximo tema, e o próximo tema será uma dedicatória. Chega a mim da parte do nosso estimado amigo Beto Mendonça, que hoje não fez gazeta, mas ele hoje deve estar sourado, de certeza. E então, ele vem. Boa noite, Beto Mendonça. Bem-vindo.
2: Olá, olá. Boa noite. Boa noite, que é nosso amigo Lutor Virtual. Virtual, tenho uma feliz abençoada noite de sábado, com votos de boa emissão. Assim também quero aqui agradecer ao nosso amigo Lutor Marco, pela linda emissão. Muito obrigado, Marco. Um grande abraço para ti. E assim, amigo virtual, quando for possível, um temazinho ao seu gosto para todos nós que estamos aqui na sua companhia. O meu muito obrigado, continuando uma boa missão. Um grande beijinho para as meninas, um grande abraço aos meninos da minha parte. Um grande abraço, fui na escuta. Obrigado.
1: Bala, bala, eu hoje não está muito sourado. Então, vamos ao teu tema, mas já a seguida, muito obrigado pela tua participação, Beto Mendonça. Já haverá retribuição logo em seguida para ti. Vamos então para Acid Stains, Dusty Strings, Industrial Techno Acid House, Rota 66, Rebel Rave. Toma lá, segura que é teu. Com um forte abraço. E beijinhos, meninos, abraços, meninos, e obrigado pelo tema.

0: E deixamos então para trás Acid Stains, dos Strings Industrial Techno, a CIA de Route 66, Rebel Rave. Vamos então para o próximo tema, será a retribuição que vai de vinho para o Beto Mendonça, e da minha parte, da parte das meninas, da parte dos meninos, com beijos meninas, abraços meninos para ti, muito obrigado pelo teu tema de ainda há pouquinho. Vamos então já para o tema, toma lá, seguro que é teu, e uma santa noite para ti.
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0: Pois é, caros amigos. Eu tinha dito que o nosso Beto Mendonça não estava sourado, pois não tinha ido ao soro. Enganei-me, redondamente. Porque ele veio aqui ao microfone muito regalado e lascou o que eu vim agora dizer. Lascou tudo.
1: Amigo virtual, eu vim aqui novamente ao microfone. Aqui o Beto Mendonça já está quase com a luz vermelha no tecido. Um grande abraço, muito obrigado pela música. Fui na escuta.

deixamos então para trás mais um belíssimo tema, Steel Pulse Revolution, que foi a retribuição para o nosso estimado amigo Vitor Mendonça, com beijas meninas, abraços meninos. Vamos já ao próximo tema, e o próximo tema este vem da parte do meu colega Dr. Miguel, e ele dedica para a Nanda com beijinhos. Nanda, lindona, minha peste, toma lá, segura teu Nanda, com beijinhos da parte do Miguel, toma lá.

E deixamos então o tema que veio da parte do meu colega Dr. Miguel, que dedicou para Nanda. Nanda, lindona, minha peste, foi o tema para ti com beijinhos da parte dele. Vamos então para o próximo tema. Este vai já direitinho para todos vós que tirei ele da pista que eu já estava entrando. Vai direitinho para todos vós que me acompanham nesta minha emissão. Todos vocês que escutam pelos players, iPhones, tablets, telemóveis, Facebook, Tony, Interesse.com, Sutimóveis, Webrado, Portugal Online, colegas do Estado de Pano, Serrinho de Parceria, portugueses do Portugal, Norte, Sudeste, Oeste e Dimensões também são gente. Portugueses e imigrantes espalhados pelo mundo fora, também lá para todos vocês. Com beijos às meninas, abraços aos meninos. Nós somos Portugal. Também lá, segurem a voz.

E deixamos então o tema que foi dritinho para todos vós aí por casa, como vocês na época, como vocês meninas, abraço aos meninos. Nós somos Portugal, foi o tema para todos vós. Vamos então para o próximo tema, e o próximo tema é mais uma dedicatória. Chega a mim da parte da minha querida colega doutora Star. E ela chegou a mim. Boas e boa emissão. Apetece-me escutar um rock da cuequinha, com as joquinhas para ti e para todos. Vamos então ao teu tema já de seguida. Toma lá o tema que anunciaste. Vamos então ao tema. Toma lá.

0: E deixamos então o tema que veio da parte da minha querida colega doutora Star. E deixamos então o tema que veio da parte da minha querida colega doutora Star, que ficou por todos nós. Deixamos então Always Halloween Band Live Orquestra Performance Hard Rock Classic. Foi tudo para todos vós da parte dela. E vamos ao próximo tema. Ai, o próximo tema que vem por aí. Ai, o Star, prepara-te. Pois é, tu prepara-te. Porque isto vai escalar. Escalou tudo. Vai escalar, não vai lascar, lascou tudo. E lasqueira. Vem então por aí o tema que vem para ti. Vem por aí, rebenta as cuecas. Então toma lá, segura. E a nossa Star vem muito queixosa aqui com o virtual. E lascou, o que é que ela virá dizer?
1: Virtual, tem calma, estou a rebentar-me com as cuecas.
0: Então segura-se, Star, é para ti com um beijinho. Toma lá.

0: E deixamos então para trás a retribuição que o Pedro tinha para estar, com um beijinho de sim para ela. E tivemos então com o tema Rebenta as Cuecas. E ela vem muito queixosa novamente aqui com o virtual dizer, ai, o que é que ela virá dizer novamente?
1: Pois é, virtual, virtual, tem calma, vai com calma, rapaz, senão eu rebento mesmo com as cuecas.
0: E vamos já ao próximo tema que vem da parte do meu colega doutor Miguel, aqui já em direto. Toma lá, Miguel.
2: E bora ali, vamos continuar todos aqui a reinar, porque reinar é sempre a bombar e o nosso virtual sempre pôr música a tocar. Já a seguir tem a música dos 40, que o nosso virtual vai passar aí em meu nome para a nossa altura estar, com um beijinho do teu coração. E claro, e demais aí que estejam todos aí na escuta, um abraço a todos daí da minha parte, um abraço para os senhores, beijinho para as senhoras. Força aí, sozinho de boi, toca aí a botar poeira, porque isto para dormir é só a partir da meia-noite, ok? Vamos lá, força aí virtual, vai com alma.
0: E vamos já ao teu tema, Toma Star, é depois dos 40 que elas são boas, diz o nosso doutor Miguel. Toma lá, segura que é teu.

vida. Chamamos então o tema que veio da parte do meu colega Dr. Miguel, que ficou para estar. Depois dos 40 é que elas são boas. E lasco. Foi o tema para te estar da parte do Miguel com um beijinho. Vamos então para o próximo tema. E o próximo tema para todos vocês que me acompanham nesta minha emissão, pelos players, iPhones, tablets, por aí fora. Todos vocês espalhados pelo mundo fora, portugueses e imigrantes também, vem então por aí. Quadras soltas. Tomem lá, seguro que é vosso.

deixamos então para trás mais um belíssimo tema, quadro soltas. Frederiquinho para todos vós e por casa, com as meninas, abraço aos meninos portugueses e imigrantes também espalhados pelo mundo fora. Da mesma forma, vamos então para o próximo tema, e o próximo tema vai já já para mais uma linda menina. Ela fugiu, fugiu, não vai para ela, vai para outra. Vai, Frederiquinho, para quem chega a ver onde é que ela anda? Quer dizer que também fugiu? Ai, ai, ai, ai, ai, ai, também fugiu. Olha, pronto, já não vai para menina nenhuma. Fugiram? Vai direitinho para quem é o próximo tema. Vem por aí, ditos do povo. Direitinho para todos vocês que me estão acompanhando aqui na salinha oficial, também Face e Ardores, também nada da mesma forma, segura que é vosso, vem então por aí. Ditos do povo, já já de seguida, também nada, segura que é vosso.

E deixamos então ditos do povo, vamos já já, Dritinhos, para o próximo tema. E o próximo tema que me apriba para o meu colega leitor Tó Saraiva, com um forte abraço para eles e beijinho para a família. Segura que é teu, vou então por aí ao Ice Wave It's Beer. Toma lá, segura que é teu.

E deixamos então para trás, mais um belíssimo tema, I'll See It's Beer. Foi direitinho então para uma colega, o Toto Straiva, para eles, tanto família, com beijinhos à família. Um abraço para ti, vamos então para o próximo tema. E o próximo tema vai já para o meu colega, Dr. Miguel, com um forte abraço para ele, de noite. Vai então por aí, Illy Billy Rock, Illy Billy Roll. Toma lá, segura que é teu, com um forte abraço.

E deixamos então para trás Illy Billy Rock, Illy Billy Roll, que foi definido para o meu colega Dr. Miguel, com um forte abraço para ele, noite de noite. Vamos já para o próximo tema, e o próximo tema vai já direitinho para a minha doce colega Dra. Ananda, com um beijinho de sininho para ela, assim agora mesmo, um beijinho para ela, com beijinhos, e uma santa noite, e um bom descanso, daqui até que a grande tocada de Luxemburgo, vem então por aí, Always You, seguro que é teu, com beijinhos.

0: E deixamos então para trás mais um belíssimo tema. Está atento, Mutz, estamos sem cuecas a querer entrar, mas não entra que eu não deixo. Vamos então para Boots Underbed, que vai já direitinho para cá, e para o Lucas 27. Toma lá, segura que é teu, Lucas. Santa noite para ti, toma lá e bom descanso. E deixamos então para trás mais um belíssimo tema. Está atento, Mutz, estamos sem cuecas a querer entrar, mas não entra que eu não deixo. Vamos então para Boots Underbed, que vai já direitinho para cá, e para o Lucas 27. Toma lá, segura que é teu, Lucas. Santa noite para ti, toma lá e bom descanso. Fui de rir a conselho. 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E desculpem lá o feedback, a música vai recuar todo no tempo. Aqui um pouco de feedback. Ficou o micro trancado, até ouviram que os bovinhos a ladrar. Mas não há crise, está tudo bem. Vamos então ao tema. Tomem lá. Segurem. 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

E deixamos então para trás mais um belíssimo tema. Onde é que ele anda? Boots Under My Bed, que foi direitinho então para o Lucas 27, com um forte abraço para ele, mestre da noite. Vamos já ao próximo tema, que eu organizo aqui mais uma dedicatória. Vamos então, Growl In My Bed, que foi direitinho então para quem? Este próximo tema, vamos cá ver. Foi direitinho para lá, para a Laura. Laura, vai para ti com um beijinho de sinho no teu coração. E uma santa noite, toma lá, vem então por aí. Growl In My Bed, e my hand, toma lá, segura que é teu com beijinhos.

0: deixamos então para trás mais um belíssimo tema, Girl in Your Head, que foi direitinho para a nossa estimada amiga ouvinte, que, como é que era o nome dela? Já me passou. Era a Laura, se não me engano. Foi direitinho para ela, com um beijinho de sinhos no seu coração. Vamos então para o próximo tema. E o próximo tema que virá já por aí é mais uma dedicatória, bem da parte do nosso estimado amigo ouvinte, Beto Mendonça. Alô, Beto, boa noite.
1: Olá, novamente, amigo virtual. Virtual, vou-lhe pedir mais uma musiquinha. Olha esse gosto para todos nós que estamos aqui na sua companhia. Também muito obrigado. Continuando uma boa missão. Um grande abraço e um bom fim de semana. Beto Mendonça, encontra-se na sua escuta. Já estou em casa, estava na fazenda, agora já estou em casa. Vou beber um sorzinho antes de tomar um banhinho. Continuem na sua escuta. Obrigado. Bom fim de semana. Grande abraço.
0: Obrigado, meu Beto. Vamos então à tua participação. Muito obrigado pela tua participação. Vamos então para a Bassline Party. Toma lá, segura que é teu, com um forte abraço. Yeah!

0: E deixamos então para trás mais um belíssimo tema que vem da parte do nosso estimado amigo ouvinte Beto Mendonça. Muito obrigado pela tua participação, beijos meninos, abraços meninos. Deixamos então Bassline Party Country EDM Mix. Vamos então para o próximo tema, e o próximo tema é este. Vai já direitinho para quem chega a mandar agora, vai direitinho para o Ninja. Ninja, o DJ dos discos de cortiça, Tony Chelas. Para ele, com um forte abraço de noite. Vem então por aí, Avon on Darty Road. Toma lá, segura que é teu, com um forte abraço.
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lá está a moça sem cuecas a teimar para entrar. Ela vai ter que tocar mais daqui a pouquinho, mas não é agora. E então deixamos o tema que quando tinha o Paro Ninja, Abby on the Dirty Road. Foi para ti com um forte abraço esta noite. Vamos já para o próximo tema. E o próximo tema que vem já por aí. Beijinho até nosso estimado amigo ouvinte, Fátima Teixeira Castro, com um beijinho de sininho para ela. Ela que se encontra na Madeira, com beijinhos para ela, mas de noite, também para a sua filhota. Com beijinhos para vocês. Tomem lá bem então por aí, total promessa. Toma lá, seguro que é teu, com beijinhos.

0: E deixamos então para trás total promesso que Pedrinho então para Fátima Teixeira Castro, que se encontra na Madeira. Pedrinho para ela, com beijinhos esta noite, também para a sua filhota e o restante da família. Vamos então para o próximo tema. E o próximo tema vai já Dredinho Sintra, com um forte abraço para ele, para onde estamos esta noite. Bem então por aí, o tema que tem por nome Broken to Willow. Seguro que é teu, com um forte abraço e uma santa noite.
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E deixamos então para trás mais um belíssimo tema, Broken to Hello. Vamos já direitinhos para o próximo tema, All of Nikes, que vai direitinho para quem é este? Põe direitinho para o Rezende. Rezende, vai para ti com a porta próxima do Gustavo esta noite. Toma lá, segura que é tempo.

E deixamos então para trás Halls of Nikes, que foi direitinho então para o Rezende, com um forte abraço para ele, para onde gostávamos esta noite. Vamos então para o próximo tema, é Beijo já de Tinha, os de Emoções, com um forte abraço para ele, para onde gostávamos esta noite. Vou então por aí, Andway Dancet, toma lance de gorguetinho com um forte abraço.

0: E deixamos então o tema Fadinho para os Chuchus Emoções, com um forte abraço para ele. Deixamos então a Prentlin In My Hours. Padrinho, para ti com um forte abraço e um bom gostado, mas de noite. Vamos então para o próximo tema. Está na hora de voltarmos aos tempos de criança. E Padrinho, para todos vós que nos estão acompanhando nesta minha missão, com muito obrigado a vocês pelo vosso carinho, simpatia, amizade, audiência, companhia e participações. Muito obrigado a todos vós. Vem então por aí. Frequência máxima, melhor em música, La Danse des Canards. Para todos vós, com beijinhos, meninos, abraços, meninos, todos vocês espalhados pelo fora também, que escutam pelos players, portugueses e imigrantes também. Vamos voltar aos tempos de criança, também lá, La Danse des Canards, segurem que é vossa.
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E deixamos então o tema, voltamos aos tempos de criança. Pedrinho, para todos vós que me acompanham nesta minha emissão, com muito obrigado a todos, de coração a corações, muito obrigado a vocês pelo vosso carinho, simpatia, amizade, audiência e companhia e participações. Ainda não vou embora, ainda vou estar mais um pouquinho, mais quatro temas e depois encerro a emissão. Vamos então para o próximo tema, Angel Abdomen. Seguro que é vosso, tome lá.

E deixamos então mais um belíssimo tema, Angel Abdolpe. E vamos já para o próximo, mas antes de irmos para o próximo, aproveito para dizer que esta seleção musical não foi selecionada, não foi nada, foi conseguida 5 minutos antes de emissão e bota a moer. Vamos então para o próximo tema, Heartbreak Heart, também na segunda voz.

E deixamos então para trás mais um belíssimo tema, Archie Break My Heart. Vamos já para o próximo. E o próximo vem por aí, Any Girl of Mine, de Replay. Segurem a vossa, tomem lá e já voltarei com o tema de saída. Vamos então para o tema, tomem lá, segurem a vossa.

deixamos então para trás mais um belíssimo tema, Any Girl of Mine, de Replay. Vamos então para o próximo tema, será o tema de saída, que chegou ao final mais um programa Frequência Máxima Top Play. Diz-se, não diz que despedir-os, mas as melhores em música. Padrinho para todos vós, com muito carinho, muita amizade, faço-me um grande favor de serem muito felizes ou pelo menos tentarem fazer alguém mais feliz nas vossas vidas, com muita saúde, amor e paz que vocês me traz. Estou indo embora, mas prometo voltar amanhã. Das 3 às 15 cá vos espero. Então sejam felizes, façam ainda mais felizes as vossas vidas. E muito obrigado, muita gratidão a todos pelo vosso carinho, simpatia, amizade, audiência e companhia e participações. Muito obrigado a todos. Bem, então por aí o tema. Obrigado e muita gratidão. Tomem lá, segundo que é vosso. E agora, tchau, tchau. Fui!

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